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4: Amigo e amiga do campo, já voltamos com os destaques do agro. A suinocultura brasileira apresenta um dia de estabilidade e escoamento constante nos principais frigoríficos do país. O quilo do suíno vivo em São Paulo está sendo comercializado na média de R$ 7,40 nas primeiras horas do dia. A carne suína mantém excelente competitividade frente aos cortes bovinos no varejo, garantindo assim o giro rápido dos estoques. Kleber Ramos, direto do Boletim Agrícola.
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0: 4:51.
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6: Oi, oi, bom dia, bom dia, bom dia, acorda meu povo. Educadora com Cissa de Paula, em ZYD 832, canal 272.
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6: Quintamos, 23 de julho, que isso, que tempinho, 16 graus. Com ela sempre.
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6: É isso aí, hora de começar o nosso dia! Bom dia, bom dia, bom dia, minha gente linda! Acorda, gente! Tá na hora já, tá na hora já! De acordar juntinho com o sol. Ou melhor, a gente acorda primeiro. Bom dia, Brasil!
2: Brasil!
6: Manhã de quinta-feira, quintou com quê? De quê? De quê? Quero todo mundo, né? Quero todo mundo aqui, já mandando seu recadinho, já mandando seu alô. Que seja uma quinta-feira linda, abençoada, protegida, guiada por Deus. Bom dia, papai, bom dia, bom dia. Obrigado por mais um dia em nossas vidas.
9: Bom dia!
6: Obrigada por estar aqui. Bom dia pra você que já tá passando café. Bom dia pra você que acordou e tá de pé. Bora que bora com as melhores do sertanejo, A Caminho do Sol.

Zé do Rancho e Zé do Pinho. Manhã do nosso adeus. O ano era 1979, não tinha nascido ainda não, hein? Educadora pega bem, 5h22. Bom dia, bom dia, bom dia pra você que tá aí ouvindo já, educadora. Bom dia, bom dia, bom dia. Que sua quinta-feira seja leve, produtiva, cheia de coisas boas, de oportunidades, de motivos para sorrir. Que Deus ilumine cada passo aí, fortalecendo sua fé, abençoando tudo que colocarmos as mãos. Oh, bênção, oh, glória. Bom dia, bom dia, bom dia, gente. Agora sim eu tô pronta, acabei de fazer meu chá. Meu chá tá gostosinho, meu chá tá top, hein? Aplausos pra mim, por favor. Eu fiz um chá que vocês não estão entendendo. Pra café eu não manjo, não. Café eu não sou muito boa, não. Mas pra fazer chá é comigo. Chá, chá, chá é comigo. Ah, acabei de fazer um chá gostoso. Agora deixa eu ver quem tá acordadinho. Gente, desde as 4 da manhã, Renata da Fazenda Três Marias. Menina, você pula da cama cedo, hein? Que isso? Paulo de Brodowski, bom dia, querido. Uma ótima quinta-feira pra você. A Su também, hoje você acordou depois da Renata. Hoje você não foi a primeira não, Su. Tá passando a perna em você, hein? Bom dia, Su. Maria Lúcia também já chegou por aqui. Bom dia, Bressan. Bom dia, já chegou pedindo moda aqui. Já vou atender, meu querido. Tudo de bom na sua quinta-feira. Regis, de São Sebastião do Paraíso, ele disse assim, bom dia, rainha do rádio. Ai, que tudo! Um beijo pra você.

você, meu querido. Nossa, gente top chegando por aqui. Daqui a pouquinho, tem mais aqui. Alôzinho, tem mais bom dia, tem a sua participação. E seu pedido, segura aí que eu já volto.

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5: Bom dia, bom dia. Bora acordar com ele. Bora acordar com esse sol maravilhoso. Por falar nisso, você já acordou? Você já deu bom dia pra papai?
6: Bom dia!
5: Você já deu bom dia pra papai? Bom dia pra vida, bom dia pro universo, porque aqui estamos, né? Então vamos fazer o favor de dar bom dia pra papai. Meu primeiro bom dia pro amor da minha vida, pra papai, gente. Aí depois eu penso. Ai, meu Deus, que alegria. Mais um dia, sob a graça de Deus. Bom dia, gente. Deixa eu ver quem já tá acordado. Deixa eu ver quem já tá fazendo barulho por aqui. Bom dia.
7: Bom dia, Cissa. Tudo bem?
5: Marcelo. Tudo bem, você?
7: Se possível, toca Durval e Davi, Gosto de Saudade.
5: Gosto de Saudade.
7: Muito obrigado. Bom dia. Um dia abençoado.
5: Produção, vamos procurar aqui? Eu esqueço, tem hora que a produção sou eu. Vambora, produção. Eu, produção e tudo mais. Querido, tudo de bom pra você, Marcelo. Uma quinta-feira abençoadinha, tá bom? Obrigada pela sua participação, pelo seu bom dia. Quem mais aqui acordou daquele jeito feliz da vida? Bom dia, quinta-feira. Que seu amanhecer traga leveza e fé. Amém, Afonso. Que assim seja, né? O nosso dia com leveza, com fé. E essa gata acorda toda inspirada, gente.
8: Oi, princesa. Eu também tô aqui. Aqui hoje tá no viadinho, Cícero.
5: Tá no viadinho.
8: Em Chuva, né? Ô, meu amor, tô na escuta. O Claudinei tá aqui tomando café. A gente tá te ouvindo. Um beijo, minha princesa.
5: Muitos.
8: Renata Trinieri, educadora, seja bem.
5: Muitos beijos. Beijos pra vocês, meus amigos que amo. Olha que até tirou foto aqui, ó. É, o tempinho, falei ontem, viu, Renato? Tempinho que ia mudar na quinta-feira, em algumas cidades vão chover e o friozinho retoma aí a partir de hoje, né? Aqui tá ventando, tá um ventinho geladinho, mas vamos que vamos. Ô, Renata.

0: Eu, Renata, fiz um convite pra você lá no Instagram. Olha lá, Renata. Olha lá, olha lá. Tem um negócio na Praça 7 de Setembro, hein? Vamos comigo? Um bom dia pra você que tá acordadinho com a educadora. Quem mais mandou alôzinho aqui? A Valéria também já desejou um bom dia gostoso pra gente. Obrigada aí pelo seu carinho. Fala, Pedro.
1: Ô, Cissa, bom dia.
0: Oi, bom dia.
1: Tudo bom,
0: bem?
1: Dia.
0: Aqui tá vocês? Tudo bem.
1: Tudo bem, né?
0: Graças a Deus.
1: Não precisa nem pôr meu nome aí. Toca pra nós aí. Paulino.
0: De Paulo Paulino?
1: Escolhe uma música bonita.
0: Vou caprichar, vou caprichar.
1: Toca pra nós aí. Não precisa nem pôr meu nome aí, não.
0: Então tá bom, Pedro. Então tá bom. Ele não mandou mensagem, não. Mas ele quer ter, né? De Paulo e Paulino. Abraço pra você, abraço pra você. Bora curtir o pedido da galera por aqui. 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
4: Que maravilha acordar e ter você juntinho aqui na Educadora. Bom dia, bom dia, bom dia, gente linda. Bom dia pra quem acorda antes do sol. Bom dia pra você que tá aí seguindo com a gente.
5: Bom dia!
4: Nessa manhã de quinta-feira. Deixa eu ver quem tá aqui mandando seu alôzinho, seu recadinho. Só gente top, hein? Oi, Donizete. Donizete de Brodowski. Aqui tá gelado, ó. Imagino. Se aqui em Batatá está ventando, imagina em Brodowski. Brodowski é um gelo só. Um abraço pra você, Donizete. Bem-vindo, gente. Frente fria por aí, tá? Bem-vindo, frente fria por aí. Finalzão de semana vai ser geladinho. É o que diz aí, segundo a meteorologia. Eva! A Eva! Dos queijos! Bom dia, você também cai da cama cedo, hein, Eva? Já passou o café? Bom dia pra você com muita alegria, viu? Zé Moreira! Oi?
6: Bom dia, Cícera. Bom dia, minha querida. Que a paz do Senhor Jesus esteja com você, minha querida.
4: Com a gente. Obrigada.
6: E com todos os ouvintes da Educadora.
4: Maravilha. Bom dia, bom dia, bom dia. Nossa, recebi com muito carinho, viu, Zé? Obrigada de coração. Quem mais aqui mandando alôzinho? Oi!
7: Bom dia, Cici!
4: Oi, dia!
7: Oh,
4: meu amigo querido Sérgio!
7: Quero te falar um ótimo dia pra você,
4: amém,
7: minha querida.
4: Amém, pra nós.
7: Que Deus abençoe a sua quinta-feira e seu trabalho.
4: Amém.
7: De todos os ouvintes aí.
4: Amém, amém, amém.
7: Quintou, né?
4: Quintou, né?
7: Quintou.
4: Eita,
7: que...
4: coisa boa. De...
7: Que quero mais, né? Quero estar aí pertinho de vocês mais uma vez, ouvindo essa rádio maravilhosa.
4: Que bom.
7: E que Deus abençoe aí nós todos, né? Temos um dia aí de bênção a todos nós.

0: Deus.
1: Amém.
0: Manda uma música boa aí pra nós.
1: Vou caprichar, hein?
0: Um ótimo dia pra você e pra todos os ouvintes, viu?
1: Bem abençoadinha, né?
0: Educadora. Pega bem demais.
1: Bem demais. Com vocês, gente, ela pega bem demais. Vocês que fazem toda a diferença aqui, tá? Obrigada, meu amigo. Um super abraço pra você. Obrigada sempre pelo carinho, tá? Su, diz aí, recado. Diz aí. Adorei essa camiseta. Eu vou querer uma. Ó, conta aí o recadinho.
2: Bom dia, Cissa.
1: Bom dia.
2: Cissa, manda um abraço pro Reginaldo, da coleta de lixo, Arnor. Essa turma da madrugada, os
1: turma
2: loucos
1: top.
2: Da madrugada. Agora nós temos até camiseta, você acredita?
1: Então...
2: Loucos da, da madrugada. Depois eu te mando a foto. Um abraço, fica com Deus.
1: Que gente top, gente. Uma coisa chique. Olha aqui, ó. Colocou um locutor aqui, um padeiro, o coletor... Olha aí, um taxista, né, no caso aí de aplicativo, né, motorista de aplicativo, a galerinha tomando um cafezinho, os loucos da madrugada. Eu quero uma camiseta dessa, tem um locutor, tinha que ter um locutor aqui, vocês não acham não? Um abraço pra vocês, meninos, pelo trabalho com tanto carinho também, com tanta dedicação, viu? É com tanto carinho que vocês fazem que a gente fica feliz demais. E assim, né? Tudo que a gente faz com amor faz diferença. Educadora pega bem.

0: Val e Davi, segredo! Educadora pega bem! Deixa eu mandar um alô pro Anô, que tá aqui! Olha aí, ele mudou! Ele mudou a camiseta, ele colocou uma locutora! Adorei, adorei, Anô! Agora sim, né? Agora sim! Eu vou salvar aqui pra mim que eu quero essa, viu? Um abraço, queridos loucos da madrugada, tá bom? Ó, Cissa, bom dia pra você, pra Sussu, pra todos os loucos da madrugada. Tudo de bom pra você, pra todos aí os loucos da madrugada, que Deus abençoe sempre a vida de vocês, o caminho de vocês, sempre, sempre, sempre nessa alegria. Coisa boa, viu, Reginaldo? Sempre, sempre nessa alegria. Um abração pra vocês. A Eva tá aqui curtindo essa música que chama Segredos. É bonita, né? Bonita demais, é bonita demais. Olha aí, José Reinaldo. Oi, José Reinaldo.
1: Bom dia, Cícero.
0: Bom dia. José Reinaldo.
1: Conta pra nós aí um julgamento, uma música aí pra nós, nessa quinta-feira fria. Educadora, pega super bem, Cissa. Um abraço, bebê.
0: Abraço, abraço, abraço, abraço.
1: E um bom trabalho pra nós. Que Deus abençoe nosso dia, Cissa.
0: Isso aí. Abraço.
1: Aí, vou oferecer pra Adriana, minha esposa, que tá aqui passando café.
0: Ó.
1: Tá cortando as frutinhas dela pra levar pro serviço.
0: Ó, que chique, Adriana.
1: Tá bom? Tudo de bom.
0: Eu já vou pedir pra Adriana cortar umas pra mim também, hein? Será que eu tô sendo muito folgado? Adriana, corta umas pra mim também. Eu gosto de trazer frutinha aqui pra educadora. Ó o Fábio de Brodowski, chega chegando, meu amigo. Um super bom dia pra você. Educadora, daqui a pouquinho tem

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6: Bom dia, manhã, manhã gostosa aqui com você. Cissa de Paula, em ZYD 832, canal 272, Educadora.
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6: Quintamos com que de? Quero você nessa programação. 23 de julho.
5: Pega bem.
6: 16 graus.
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7: Falcão, vamos recordar agora quando tudo começou pra nós.
8: Vamos, Felipe. 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

0: Demais, linda demais. Educadora Pega Bem, 6h21. Bom dia, bom dia, bom dia.
1: Bom dia.
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0: Ui, já tá na hora, né, gente? 6h27, bom dia, bom dia. Já tá na hora daquele babadinho. Deixa eu contar o babadinho que vai ser a nossa enquete também, hein? Olha isso, olha isso. A mulher, ela pediu uma mulher. Não vou falar o nome também, não, né? Não vamos entrar em detalhes aqui, não. Mas apareceu no balanço geral, tá? Uma mulher pediu um divórcio com um dia de casada. Por quê? Após o marido comprar uma casa e colocar no nome da mãe dele. É, gente, vamos falar sério. Errada ela não tá, né? Errada ela não tá. Ou ele tá casado com a mãe ainda. Ou ele não saiu da barra da saia dela. Errada ela não tá. Situação complicada, hein? Ai, ai, ai, ui, ui, ui, mas eu não vou perguntar o que você faria. Vou falar a nossa perguntinha de enquete. Embora, gente, tá um borogodó aqui nos comentários no Instagram, que chamou atenção, né? Chamou atenção, né? É, galerinha tá inconformada aqui, o seguinte. Galerinha tá dizendo, e eu concordo, a família dele agora é esposa, ou seja... O homem sai da casa dos pais, é bíblico, e se uniu à sua mulher. Então, a partir do momento que ele se unir à esposa, tudo construirão juntos, em todos os sentidos. Que negócio é esse de colocar o nome na casa da mãe? Aff, Deus! Ou também ele já tinha um pezinho de desconfiança, vai saber também, né? É, mas assim... Bom, a pergunta não é essa. A pergunta da nossa enquete é o seguinte... Você tem facilidade pra dizer chega, basta, não? Quem tem dificuldade aí de falar não, hein? Quando algo te incomoda, quando algo acontece ou não, você é sempre bonzinho, é o legalzinho, é gente boa. Eu não conto até 2 pra falar não, viu? Eu não conto não. Primeiro é eu, segundo é eu, terceiro é eu, então não pisa na jaca comigo não, entendeu? Não acha que eu sou fácil, não, porque eu não sou, não sou, não sou, não sou.

0: Aliás, tem um detalhe, eu não sou tudo aquilo que eu gostaria de ser, eu sou aquilo que eu dou conta de ser. Eu sou aquilo que eu dou conta de ser. E eu tento fazer o melhor possível, tá? Mas não passa por cima de mim, não, porque não vai passar. Não vai passar, não vai passar. Então, se eu tenho facilidade pra falar não, nem te conto. Eu acho que eu falo mais não do que sim. Não tenho medo mesmo. Mas e você? Tem facilidade? Não, você não consegue. Não, eu vou empurrando, Cícero, eu vou empurrando. Ou tem gente que fala sim, ó, eu falo não assim, sem medo. Eu falo não assim, na cara, né? Ou então fala, né? Eu falo não até sem precisar me ficar me respondendo, explicando. Não, vai fazer? Você pode fazer? Não posso. Você faz? Não faço. Mas eu não tô podendo. Ah, você vai? Não vou. Não. Não vai dar pra mim. Eu falo na maior facilidade, na maciota. Mas eu quero saber de você. Você tem dificuldade pra falar não? Eu falo, Cissa, não sem medo. Sem me machucar. Ou você é daquela que vai empurrando. Ai, não posso falar não, né? Vai que os outros me acham assim que eu não sou a boazinha. Eu não posso falar não, né? Quero saber de você, conta aí. Eu quero saber quem vai ser o corajoso. Que vai falar aqui, ó, que fala não na lata. Ou que fala, não, não consigo. Não consigo falar não, é maior que eu. Quero só saber quem vai falar nossa enquete, hein?
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0: Deixa eu ver quem tá respondendo a nossa enquetinha, enquetinha, enquetinha, enquetinha. Olha o Zé Carlos aqui, Cissa. Antes eu não conseguia, não. Olha ele. Antes eu não conseguia, não. Eu era muito bonzinho. Hoje, ah, eu vou na lata. Por favor, produção. Eu vou na lata, eu sou mais eu. Ó, o Zé Carlos. 40 a mais a gente fica diferente, não fica, não. 40 a mais a gente já fica diferenciado. Renata, você fala não na lata? Conta aí, Renata, conta.
4: Bom dia, meu amor. Paulinho Branco, essa mulher, pelo amor de Deus. Ô, Cissa, eu falava mais não.
0: Você falava?
4: Hoje eu tô me policiando um pouco mais,
0: sério?
4: Sabe? Pra mim não matar alguém, principalmente no serviço.
0: Vou gastar o réu.
4: Até falaram pra mim que eu tô boazinha demais.
0: Sério?
4: Né? Mas hoje eu tô falando menos não.
0: Sério, Rê? Sério, Rê? Nossa, Rê. Que tá acontecendo com você? Tá caindo uns pinguinhos de chuva aí em Ribeirão, Rê? Tá caindo? É, a chuva tá chegando. Daqui a pouquinho ela chega pra cá também. A Renata falou que você também, eu também falo não na lata. Aí, ó, aí, ó, aí, ó, aí, ó. Ah, vamos almoçar em tal lugar? Não vou, não quero. Não tô afim. Ai, eu tenho uma birra, que eu chamo alguém pra tomar sorvete, pra comer uma pizza. Que sabor que você quer? Ai, não sei. Escolhe você. Aff, Deus. Escolhe você o sabor que você quer. Não, peraí, exista, pelo amor de Deus. Fala pra mim que você gosta de pistache. Mas me dê uma resposta, pelo amor de Deus. Exista. Né, né, Renata? Exista. Fala, fala não. A gente precisa falar, né, gente? A gente precisa se amar, viu? E falar não é se amar, viu? Tá? Você não tem essa facilidade. Você não tem essa facilidade, você sofre com isso. É verdade. Quem não fala não, realmente tem uma dificuldade, um sofrimento que depois, né, fica aí. Por que que eu não falei, né? Tô pastando porque eu não falei não. É bem assim. Deixa eu ver a galerinha que chegou chegando por aqui. Deixa eu ver, deixa eu ver. João Carlos, bom dia.
5: Ô, Cissa, bom dia a todo mundo. Sou Raimundo, vizinho do fundo, ZT do outro mundo.
0: Olha!
5: Chique! De asa, hein, pra não esquecer ninguém. É o Joãozão.
6: Será que eu tô sendo muito folgado?
5: Famoso cachorro louco. É, pronto, falei, ó. Baixar o rádio.
0: Ô, Cissa. Eu tô ouvindo esse rádio no último aí.
5: Um feliz aniversário antecipado pra minha esposa.
0: Pra sua esposa?
5: Tadinha, eu tô saindo de viagem. O aniversário dela é dia 30 agora desse mês.
0: Tá chegando.
5: E eu tô saindo e não sei se eu volto.
0: Eita! Volta sempre pro aniversário dela.
5: Então, só pra dizer pra ela que eu não esqueci, eu tô pensando nessa data muito importante pra ela.
0: Ah, com certeza.
5: Feliz aniversário. Que Deus dê muita saúde, muita paz.
0: É isso aí, João.
5: Muita força pra aguentar eu.
0: Né?
5: Muita alegria, aquela criança guerreira que ela sempre foi. E essa mulher amada que ela sempre vai ser.
0: Aê!
5: É um recadinho meu pra ela. Tá bom? Feliz aniversário, meu amor. Eu te amo.
0: Aê!
5: E sorte uma moda aí pra nós aí do Zé do Camargo.
0: Zezé de Camargo?
5: Alô?
0: Vou caprichar aí pra sua esposa, querido. Tudo de bom, João. Deus abençoe também você, sabe? Nessa estrada. Deus abençoe. Te ilumine sempre. Quem mais aqui é o Reginaldo? Bom dia, Cissa. Toca aí uma moda para o Mineirinho, pro Vadinho, os coletores e os loucos da madrugada. Sempre, sempre. Hoje, oh, acordaram primeiro que eu hoje. Eu escutei vocês passando ali na rua. Vocês acordaram primeiro que eu hoje, ó. Não era nem 3 e pouquinho, era umas 3h20. Umas 3h20, 3h30, já tava escutando. Ei, vocês estão animados. Ô, Vanderlei, bom dia. Bom dia, bom dia. Tudo de bom pra você, querido. Ele também faz parte aqui, ó. Ó, olha como sai. Eu te falo nada, hein? Olha como saiu o aposentado aqui, ó. Vocês são demais, hein? Vocês são demais, os loucos da madrugada, a gente também. Bom dia, Cissa. Olha aí, essa versão é bonita demais, né? É, o Alan tá aqui curtindo, educadora, pegando bem, tá aqui curtindo as modas aí, da Caminho do Sol, caprichado demais, né? Bom dia, Carlão, bom dia, bom dia, bom dia, tudo de bom aí pra você? Cássio! Aí ele respondeu nossa enquete, ô Cissa, eu tentei falar não, pro serviço, agora de manhã não deu muito certo. Bora trampar, mas nesse caso não tem jeito não, porque os boletos sempre vencem, aí não tem jeito, né? Aí uma disputa com os boletos não dá muito certo não, né, meu amigo? Aí nesse caso não dá certo. Merrão do Timão, bom dia, bom dia, bom dia, bom dia. Tá animadinho? Tá animadinho? Eita, e o Gabriel? Alô, Cissa, manda um modão pra nós. Teodoro Sampaio, alô, mulherada. Educadora pegando bem, Gabriel. Um abraço pra você. Bora atender, produção. Produção que no caso sou eu, né? Educadora!

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0: A Caminho do Sol é pra você acordar inspiradinho, animadinha, isso, tem tudo de bom aqui pra você acordar. Por falar nisso, a galerinha já acordou aí? Tá acordando aí? Cadê o bom dia? Cadê meu bom dia?
1: Bom dia!
0: Bom dia, bom dia! Vanderlei, meu amigo, bom dia, ele acordou no gás, inspiradinho, né, Vanderlei?
2: Bom dia!
0: Sim. Bom dia, mandou até áudio,
2: ó! Um ótimo dia a todos os ouvintes aí!
0: Amém, que assim seja!
2: A próxima música que você tocar, você oferece a todos que estão ouvindo!
0: Uhum!
2: E fala pro meu amigo João aí, que eu escutei ele falar aí agora há pouco, dando aniversário pra esposa dele!
0: Uhum!
2: E se ele tá indo com Deus, ele vai voltar com Deus e vai dar os parabéns pra esposa dele pessoalmente.
0: É isso aí. Falou tudo.
2: Não pode pensar negativo, não, João. Vai com Deus e volta com Deus, meu amigo. Sei que a vida é dura, mas não é tanto assim, não.
0: Aí, Vanderlei, falou tudo. Você ouviu aí, João? Você ouviu aí o conselho do seu amigo?
3: Ah, que ele mandou já. Ó, pãozinho, ó, assim, você falando lá na rádio, ó. Tá doido, rapaz? Você tá doido?
0: Ele tá pedindo música, Vanderlei. Ele tá pedindo música. Que fofura, gente. Ele tá querendo uma moda também pra ele, viu? É muito lindo, é muito lindo. Fabinho, bom dia, loirão. Aí mandou foto do sol. Fabinho, que sol mais lindo. Que nascer maravilhoso. Vou até dar uma corridinha, espiadinha lá fora pra me olhar. Adoro ver o nascer do sol. Coisa mais linda de Deus, né? Que coisa mais linda de Deus. Júlio, bom dia, querido. Bom dia, uma ótima quinta-feira pra você. Também bem abençoada, com tudo de bom. Bora com a educadora. A Caminho do Sol.

Oi, que moda linda, hein? Curtindo educador, essa moda linda, linda, linda, pegando bem. Menina linda! Sete em ponto, bebê. Sete em ponto, sete em ponto. Deixa eu mandar um alô pro Danilo. Danilo tá aqui. Mas deixa eu ver o que a galerinha tá falando aqui, ó. O Rodrigo passou por aqui e ele falou assim, ó, segundo a nossa enquete, né? Gente, tem uma enquete de hoje pra você responder, tá?

0: seguido de um babado. É um babado aqui que a mulher pediu divórcio um dia depois de casada, após o marido comprar a casa e colocar no nome da mãe dele.
1: Coitado!
0: É, a situação ficou apertada aqui, hein? A situação ficou apertada aqui. Aí a enquete é o seguinte. A enquete, a nossa perguntinha de hoje é o seguinte. Você tem facilidade ou dificuldade pra dar um basta, pra falar não, pra falar o que te incomoda? Ó, Cícero, não, eu vou empurrando aí, eu não consigo falar não, não consigo. Agora tem gente que já tem facilidade, eu tô sem medo, eu falo, tá me atravessando, tá me dificultando, eu falo mesmo. E a galerinha tá falando aqui, ó, o Rodrigo falou que ele aprendeu a falar não depois de muito tempo de sofrimento. As pessoas me faziam de gato e sapato, coloquei todo mundo no lugar. Aí, ó. Tem certeza que você é 40 a mais, né? Porque depois dos 40, filho, a gente não desce a goela abaixo qualquer coisa, mas nada. Nada passa a goela abaixo. O João Carlos também respondeu aqui. João, fala. Conta pra nós.
2: Ô, Cissa. No meu primeiro minuto de vida, não recebi um não.
0: Eita!
2: Minha mãe queria um nome, meu pai não. Meu pai queria pôr outro nome, minha mãe também não. Palavras assim não existe no vocabulário, é muito difícil. E a respeito do Borogodó que ele falou aí, que é que largou do marido, vai saber também, né? Vai saber. Por que ele foi no nome da própria mãe?
0: Vai saber, né?
2: Tem que ver os dois lados, nós estamos vendo um lado só.
0: É.
2: Estamos vendo um lado só. Ela deu algum real pra ele comprar a casa?
0: É, vai saber também, né, Jorge? Já não sei.
2: A casa, que é uma maravilha, passa pro nome dos dois, aí uma semana ela mexe o pé dele.
0: É.
2: Se é direitos iguais, vamos repartir as contas.
0: Depende, eu não falei nada que é direitos iguais, não. Eu sei o meu lugar de valor, eu sei meu lugar. Eu sei o meu lugar, eu não sou desse detalhe de direitos iguais, não. Eu faço o que tá dentro do meu limite, amém, aprendi isso. Eu não defendo esse negócio de direitos iguais, não, não, não, não, não, não, não. Eu sei o que os meus hormônios me permitem fazer. Eu não fico enfrentando coisa que não é pra mim, não. Isso daí não é pra mim, não. Isso daí não é pra mim, não. Não, não, não, não, não, não. É, eu concordo, assim. A gente tem que ver os dois lados, né, João? Mas assim, né? É, ele podia ter uma desconfiança dela aí, talvez. E colocou a casa no nome da mãe. Mas o prover é do homem, tá? Independente se ela deu um real ou não, o prover é do homem, né? Aí, é claro que a gente ajuda, se puder, claro, se a gente ajuda, a gente faz parte. Mas o prover, né, o lar é o homem, né? Então, eu defendo esse ponto de vista que eu acredito. Claro que os dois podendo trabalhar, os dois podendo ajudar, que maravilha, a construção juntos. Mas a gente não pode esquecer que o prover é do homem, né? A gente não pode esquecer, mas é só opinião de titia Cícero de Paula. E a galerinha vai seguindo aí com a enquete, vai falando, vai votando. Você tem dificuldade, bebê, pra falar não? Ou você já fala na lata? Não. Não, né? A gente quer saber aqui. Ou você, ai, eu não consigo falar não, tem uma tremenda dificuldade. Fala aí, gente, quero saber, hein? 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
5: Bom dia, com muita energia, com muita alegria, comigo, Cissa de Paula, em ZYD 832, canal 272, Educadora, Batatais, São Paulo.
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5: Quintamos com quê de? Quero tudo de bom pro meu dia, pro seu dia. 23 de julho, 16.

0: isso aí, bom dia, bom dia, bom dia, o sol amanheceu, bom dia, com muitas alegrias, com muitas energias, com tudo de bom pra sua vida. Uma quinta-feira abençoadinha pra você na melhor sintonia e passa por aqui pra desejar aquele bom dia.
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0: Aquele bom dia.
1: Bom dia.
0: Aquele bom dia gostoso.
1: Bom dia, educadora.
0: É isso aí, bom dia, educadora no ar.

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1: Papel em branco, João Carreira e Capataz. Educadora pegando bem, moda linda, hein? 7h22, tá tudo bem aí? 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Daqui a pouquinho eu tô de volta com babadinho e, claro, sua participação aqui.

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11: Tá na hora daquele babadinho que a gente adora, gente. 7h27. Babadinho por aqui. Deixa eu te perguntar, você tem pelos nos dedos dos pés? Tô falando sério. Pelo aí no dedo do seu pé. Você tem ou não tem? Você já reparou esse detalhe? Bom, você sabia que ter pelos nos dedos dos pés é um bom sinal? É um sinal de o seu coração estar ótimo. É verdade. Embora pareça apenas uma curiosidade, médicos utilizam desse método, desse detalhe, como um dos sinais clínicos para avaliar a circulação sanguínea nas pernas e nos pés. Quando a circulação está preservada, é mais provável que os pelos permaneçam aí nos teus dedinhos, tá? Então você para de achar que esse pelo tá feio. É um sinal que seu coração tá lindo, tá ótimo. Por outro lado, a perda gradual de pelos nos dedos dos pés ou na parte inferior das pernas, né, nas coxas, pode ter um dos sinais da doença arterial, né? Condição de que as artérias ficam estreitas, reduzindo os fluxos sanguíneos para os membros inferiores. Ah, tá. Se não tem pelo no pé, então tá estreito. Se tem pelo no pé, a circulação tá certa. Eu, hein? O crescimento dos pelos também depende aí de fatores como genética, idade, hormônio, sexo, né? Muitas pessoas saudáveis, naturalmente, têm aí... bastante. As saudáveis têm bastante pelo nos pés, né? Ou tem alguns aí que tem menos, mas tem que nem for um pouquinho. Eu vou dar uma verificada. Vou dar uma verificada. Você tem pelo menos uns dois aqui no dedo, porque, né? Ok, e aí, ó? Mas e aí, o que você achou dessa, hein? Você tava aí, né? Pensando que esse pé tá feio, esse pé é cheio de pelo, então presta atenção, que ter pelo nos pés é sinal que seu coração tá ótimo, entendeu? Se alguém falar que seu pé é feio, fala isso, meu coração é ótimo. Bom, galerinha! Bom dia!
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11: Bom dia, bom dia, bom dia pra você que tá na sintonia. Nossa enquetinha, enquetinha de hoje, hein? E aí, me responde. Bom, gente, a nossa enquete, a nossa perguntinha aqui, né? Devido a uma informação que tá bombando na internet. Uma mulher pediu divórcio aí com um dia de casada, após o marido comprar a casa e colocar no nome da mãe dele. No caso, coitada, né, gente? Vamos falar sério, né? E aí tem uma galerinha que na internet, polvorosa, achando que ela tá certa, outros achando que ela foi injusta, interesseira, né? Bom, mas aí não vem o caso. Porque, assim, tem os dois lados, né? Às vezes ele percebeu alguma coisa e já colocou o nome da mãe pra não ter o problema. Né? E, assim, um dia de casado já tá separando aí, hein? Por causa da... Nem tentou resolver, nem tentou... Ih, tá complicado, né? Mas a nossa enquete é o seguinte. Você, tá? Essa informação inspirou a nossa enquete. Você tem facilidade pra dizer não? Pra dizer basta? Pra dizer chega? Pra colocar a pessoa no devido lugar dela? Ou quando algo te incomoda, claro? Ou não? Você é daquela pessoa que fala assim na lata, bem. Não vou, não quero, né? Mas não é pela questão de você ser desse jeito, é meu jeito e pronto, acabou. Não, é que tem coisas que passam por cima da gente. Tem coisas que nos machucam, tem coisa que na realidade não é pra você fazer, tem coisa que você tá cansado, enfim. Porque tem gente que é desse jeito, não muda, eu sou assim e pronto, acabou. Tem gente que é assim, mas tem gente que, né... Tem realmente o devido respeito consigo mesmo e fala, não, aqui meu amigo desse mar, ó. Bom dia, Cícero. Se eu tiver que falar não, eu falo na lata mesmo. Eu não mando recado, não. Tenha uma ótima, abençoada quinta-feira pra você também, meu amigo desse mar de Tamogi. A Dayana disse o seguinte, o que você achou, Dayana? A Dayana achou outra coisa de mim aqui. O que você achou, Dayana? Entendi, meu amigo tava falando, né, que nós não... Foi quem que falou, gente? Foi o João Carlos, né, que falou que nós não quer direitos iguais. Isso, aí eu falei que eu não quero direitos iguais, não, é isso, agora entendi, Dayana. É isso, a Dayana falou que achou que eu era diferente. Não, eu não quero direitos iguais, gente. Eu sei meu valor, minha cadeirinha de valor, tô sentada nela. Eu sei o que eu posso, o que eu não posso fazer, o que é meu e o que não é meu. Papai fez as coisas certinha nesse mundo. E quando a gente vai, a lambidagem quer ir na cadeira do outro, não dá muito certo, né? Não dá muito certo. A lambidagem de achar que ela pode, de achar que ela faz... Não, eu não sou daquela frase de mulher no lugar que ela quiser, não. No lugar que a gente dá conta e devido valor que temos. Eu sou dessa frase. Eu sei o que eu posso, eu sei até onde eu vou e eu sei até onde é o meu limite feminino de ir. Eu me respeito dessa forma. E respeito também o lugar, a postura e a posição de um homem também, tá? Então... Tá aí respondida essa pergunta, Dayana? Não, eu não defendo essa bandeira de feminismo. Não defendo. Não defendo, não sou feminista, não defendo essa bandeira. Eu defendo o meu lugar de valor, ó. Minha cadeirinha tá aqui. Meu lugar de valor, assim como eu defendo o lugar de valor e a postura do homem também. Eu acho que tá aí. A gente precisa dar valor em todo mundo, né? Todo mundo tem o seu devido lugar. Papai criou aqui todo mundo certinho, nos mínimos detalhes. E pôs cada um no seu... É a gente que mistura o negócio. É a gente que sai da nossa cadeira e quer fazer coisa que não é pra fazer. Só falando, hein? Só tô falando o que eu acho. Fala comigo, Danilo. Fala comigo, fala comigo.
0: Cícero, bom dia.
11: Bom dia.
0: Bom dia, todo mundo educador aí. Manda um abraço pro meu amigo Vanderlei lá e fala pra ele só um recado. Vai, recado. Corinthians!
11: Eita!
0: Ele que é meu amigo do coração e ele é corintiano.
11: Ah, ele é corintiano, sim. Ele é corintiano, sim. Eu sei, te falo nada. Fala, meu amigo Éder Sestari. Oiê.
12: Fala, Branquela. Bom dia, bom dia,
11: bom dia.
12: Bom dia. Bom dia. Enquete aí, ó. Quem me conhece sabe. Quando eu tenho que falar, eu já falo na lata. E aquele negócio. É não, é não. Se é assim, é assim e pronto. Gosto quem gostar.
11: Né?
12: É desse jeito que não funciona. Quem me conhece sabe que eu sou mais ou menos desse naipe.
11: Nesse sistema bruto. Um abraço pra você, querido. Tudo de bom.

0: Marrone, já não sei mais nada. 7h42. 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Volto já já, gente, com Zap Hits.
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3: Bom dia, bom dia! Hora de Zap Hits, é pra você votar, participar aqui comigo, com conveniência, 14 de março.
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3: É hora de você zapear, participar através do Zapinha Educadora 999-86-1023. Duas músicas e você vai escolher a sua. Duas opções. A primeira, Guilherme Santiago e Marília Mendonça, Se Ele Soubesse. A segunda é com João Gustavo e Murilo, A Casa Mais Feliz da Rua. Quero saber de você e qual delas. Vai curtindo aquela beiradinha e vem votando.
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0: Guilherme Santiago Marília. Se ele soubesse, educadora pega bem. Tá aí a nossa primeira indicação. Quem tá votando? Oi, Decimar. Primeira indicação. Aí, valeu pela sua participação. Quem mais tá aqui? Fala, Luiz Fernando.
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0: Bom dia.
1: 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Eu vou na primeira opção.
0: Na primeira? Obrigada pela sua participação, meu amigo. Uma ótima manhã pra você. Tudo de bom.

0: A Maria Fernanda tá por aqui, Cissa. Por essas, por outras e por todas as suas respostas, eu sou sua fã. Meu Deus! Meu Deus! Pensa numa pessoa verdadeira, hein, Cissa? Obrigada. Você me tirou até o chão agora. Pera aí que eu preciso me buscar agora, agora, agora. Eu tô aqui te ouvindo desde cedo. Um beijão, sua linda. E eu voto na primeira. Beijo, beijo, beijo. Obrigada. Obrigada sempre pelo seu carinho, Maria Fernanda. Bressan também tá votando na primeira opção, hein? Abraço, querido. Obrigada aí pela sua participação. Renato, bom dia, Cissa. Bom dia, Música 1. Bom dia, Renato. Bora que bora, hein? Um abração aí pra todos vocês da casinha. Quem mais? Quem mais? Oi, Marcelinha. Marcelinha, Marcelinha, essa lindona. Tudo de bom pra você também, minha linda. Tá votando aí na segunda opção. E por falar na segunda, é hora de conferir aquela beiradinha da segunda, tá?
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0: João Gustavo e Murilo, casa mais feliz da rua, educadora pega bem, 7h53. Quero saber de você, qual que você vota, qual a sua preferida, um ou dois aí? Anô, votando na primeira indicação, valeu, valeu meu amigo. Quem mais? A Gigi tá por aqui, fala gata linda, bom dia. Tá votando também na primeira indicação, beijo pra você também, tá? Que mais, que mais, que mais? Oi, bom dia, bom dia. Fala, meu amigo Leandro, também tá por aqui, mandando o seu alô, desejando o seu bom dia e votando na primeira indicação. Abraço aí pra você, tudo de bom. Obrigada aí pela mensagem, linda. Uma excelente, excelente quinta-feira. Deixa eu ver quem mais tá votando. Bom dia. Manda um beijo pras meninas, Micaela, Ana e Beatriz. Tá mandado aí. Bom dia, bom dia, bom dia. Bom, gente, tá mais do que na hora da gente conferir a grande campeã do Zap Hits com conveniência 14 de março.
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0: Guilherme Santiago, Marília Mendonça, se ele soubesse. Educadora pega bem. E vai ficando por aqui JL Tintas Automotivas. 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
1: 8 em ponto, bom dia.
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6: Bora comigo, hein, Cícia de Paula, em ZYD 832, canal 272, Educadora, Batatais, São Paulo, vem que vem!
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6: Quem estamos com que dia? Eu quero todo mundo aqui ligadinho, já tem previsões? 23 de

0: seu santo é forte? 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Camisa 10, o Guilherme. Educadora pegando bem 8 e 7. Tá antenadinho aí, Pois é, hora de conferir previsões. Quer saber o que vai rolar na sua quinta-feira? Pra amor, pra trabalho, pra saúde. Agora é o momento, é hora de previsões. E a gente começa com Áries, Touro e Gêmeos.
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3: Áries. 21 de março a 20 de abril.
0: Olá, muito bom dia pra você, Ariano, Ariana, quintou. Olha só, presta atenção, hein? Evite responder por impulso. Conta aí uma hora, reflita, depois você responde, tá? Uma conversa sincera também hoje pode fortalecer laços. No trabalho, sua iniciativa será notada. Então aproveita pra mim pra resolver algumas coisinhas que tá faltando aí no seu trabalho. Ansiedade pode fazer você querer tudo pra ontem. Cuidado pra não sair atropelando tudo, tá? Respeite seus limites, procure se estressar menos e a cor pra hoje é o laranja.
3: Touro. De 21 de abril a 20 de maio.
0: Olá, bom dia, taurino, taurina. O carinho está nos pequenos detalhes, certo? Então valorize quem demonstra carinho e afeto para você. Essa troca favorável, essa energia necessária, hein? Essa energia, ok? No trabalho, organize suas prioridades para evitar o quê? Sobrecarga. Cuidado com essa sua teimosia diante das suas opiniões. Você tem umas opiniões diferentes, você é teimosa? Nem te conto, Cissa de Paula. Você nem é teimosa. Meu Deus, eu tô aqui pensando a minha opinião, mas eu sou teimosa nas minhas opiniões, né? Bora aí, mantenha uma boa hidratação, beba mais água, tô precisando. Meu rim agradece, o seu também, tá? Cor do dia é o cinza. E agora é pra Gêmeos.
3: Gêmeos. 21 de maio a 20 de junho.
0: O diálogo será o seu maior aliado. Quem tá solteirinho pode ter uma boa notícia hoje, hein? No trabalho, um novo contato pode lhe ensinar algo novo também. Evite distrações que atrasem os seus compromissos e você precisa dar uma melhorada. Dar uma segurada, aliviar esse estresse mental. Você tá gritando, você tá estressado mais do que você imagina. Respira, tá? Respira. Tem aí um dia lindo. Acordo

0: Dia pra você, a cor, né? Sua cor é o azul. Daqui a pouquinho tem mais previsões. Câncer, leão e virgem na sua educadora. 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
3: O presidente dos Estados Unidos, Donald Trump, aprovou um acordo com a Arábia Saudita para o desenvolvimento do programa nuclear civil do país. Segundo a imprensa internacional, o pacto pode permitir o enriquecimento de urânio em território saudita e terá duração de 30 anos, com participação de empresas americanas. O acordo ainda precisa passar pelo Congresso dos Estados Unidos e já enfrenta resistência de parlamentares, que temem o risco de uma nova corrida armamentista no Oriente Médio. O anúncio acontece em meio às tensões regionais e à guerra envolvendo Estados Unidos, Israel e Irã.
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0: Sempre a número 1 do seu rádio. Bom dia, bom dia.
11: Bom dia.
0: Deixa eu ver quem tá aqui. Fala, Fernando. Uma ótima manhã pra você, Fernando. Com tudo de bom, já ouviu o seu signo, né? Ficou feliz. O Pedro Henrique também tá aqui, do Mariana. O Pedro, você tava sumidinho. Bom dia também, cheio de coisas boas pra você. Ontem você tava sumidinho, agora apareceu. Ah, você esqueceu o fone. Eita, mas hoje eu tô tipo, Brasil, cheguei, adoro. É assim mesmo, vida. Me tolera que eu cheguei. Toca uma música boa. Ah lá, o Pedro gosta de saudade. Fabinho também tá pedindo saudade. É, galerinha, guarda uma saudade, hein? Galerinha tá pedindo uma saudade. A Elisângela, tudo bem com você, minha linda? Tudo bem? Que linda, obrigada pela mensagem, Mara. Maravilhosa, amei sua mensagem, viu? E ela tá pedindo uma de Capital Inicial. Tá aí, ó, gente. A galerinha tá pedindo saudade. Vocês gostem? Vocês gostam de saudade, hein? Então bora lá curtir Capital Inicial.

0: Country Beach, Rio Negro e Solimões apaixona muita gente. E vem comigo, que já tá na hora de você conferir mais três signos: Câncer, Leão e Virgem. É o seu signo? Vem comigo conferir então.
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3: Câncer.
4: 21 de junho a 21 de julho.
0: Olá, muito bom dia pra você de Câncer. Quinta-feira. O dia hoje favorece pra você a sua relação e favorece também a aproximação familiar. Se teve algum BOzinho na família, hoje é dia de tentar consertar, certo? No trabalho, sua dedicação será reconhecida, mesmo que os resultados demorem um pouquinho. Tudo tá te irritando hoje. Muita calma nessa hora, presta atenção. O que que tá acontecendo com essa irritação? Cuide também da alimentação e evite exageros. Cor pra hoje é o branco.
3: Leão.
4: 22 de julho a 22 de agosto.
0: Leonino, Leonina, quintou. Hoje o seu brilho está em alta. É difícil o dia que você não brilha, né? Você tá sempre brilhoso. Mas lembre-se de ouvir a voz da pessoa que você ama. É importante também entender a opinião do outro. Um desafio hoje pode mostrar toda a sua capacidade. Vai sem medo, só vai. Só que evite um pouquinho agir

0: por orgulho, devagar, com calma, prestando atenção no caminho e nos obstáculos, sem passar por cima de ninguém. Reserve um momento para relaxar, recuperar as energias também do dia. Cor para hoje é o amarelo.
1: Virgem. De 23 de agosto a 22 de setembro.
0: Virginiano, virginiana, pequenos detalhes fazem diferença na vida afetiva. Uma coisinha aqui, uma coisinha ali, um detalhinho aqui, um carinhozinho aqui faz diferença. Então presta atenção o que você tá deixando de fazer. Hoje é um excelente dia para colocar projetos em ordem. Ai, ai, ui, ui, não tente controlar tudo ao seu redor. E um detalhe, o outro você não controla. Pensa nisso. Faça hoje mais exercícios físicos, alongamentos. Alongamentos podem aliviar tensões musculares também. A cor para hoje é o bege. Daqui a pouquinho tem mais previsões na sua educadora. Música.

0: precisa.
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7: Bom dia, caprichadão aí pra você, 8h29, bom dia, gente. Bom dia, Fabiana, já tá aqui comigo, também tá esperando o Libra daqui a pouquinho tem Libra, Escorpião e Sagitário. Um beijão pra você, tá bom? Um beijão, Fabi. Tudo de bom pra você. Júlio, meu amigo, olha isso, tá ele, vendedor do Café Ananias. Que isso, hein? Tá aqui ouvindo a educadora, tá aqui, ó. Manda uma música pra nós, é claro, vou caprichar aí. Tudo de bom pra você. Fala, Merrão. Bom dia.
8: Bom dia. Oi, meu muito bom dia. Ai, bom dia, bom dia. Ai, bom dia, bom dia. Bom dia, meu povo. Bom dia, loura. Bom dia, educadora. Quintou, loura, com que de quero de mais. Ah, delícia, um abraço, Tibu. Um abraço pra nação corintiana. Hoje tem Corinthians. Vai, Corinthians.
7: Hoje
8: abraço,
7: tem.
8: Loura. Deus te ilumina muito, viu? Tudo
7: amém,
8: bom pra você.
7: A nós, querido.
8: Parabéns, educadora. 48 anos de educadora.
7: Pega bem.

0: pra quê? Fala pra mim, vai.
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0: indicação do meu amigo Fabinho, que tá aí coladinho na educadora. 8h38, bom dia pra você. E já é hora de conferir mais três signos na sua educadora. Previsões agora pra Libra, Escorpião e Sagitário. É você? Aumenta o volume então.
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1: Libra,
3: 23 de setembro a 22 de outubro.
0: Bom dia, Libriano, Libriana, para essa quinta-feira. Hoje, brigas podem estar em evidência, mas acalme. Alguém precisa equilibrar a situação, né? Então, mantenha a calma. No trabalho, trabalhos em equipe terão melhores resultados. Então, divida o seu trabalho, aprenda aí a delegar também. É parte do seu trabalho dividir, né? Evite indecisões em assuntos importantes. Reflita, busque momentos também de mais tranquilidade. É hora também de você reaver alguns conceitos em família. Cor pra hoje é o branco.
1: Escorpião.
3: De 23 de outubro a 21 de novembro.
0: Olá, Escorpião. Bom dia pra você. No amor, a confiança será a palavra-chave do dia. Trabalho, mantenha o foco, evite conflitos no trabalho desnecessário, cuidado com esse ciúme, você tá com ciúme, está em alguém te incomodando aí, Escorpião. Cuidado também com excesso de cobrança, isso gera um desgaste na gente, cuidado com esse excesso. Cuide também da qualidade do seu sono, melhore, busque alternativas para melhorar o seu sono. E a cor para hoje é o vinho.
1: Sagitário.
3: De 22 de novembro a 21 de dezembro.
0: Olá, sagitariano, sagitariana, bom humor, sempre isso.

0: Aproxima as pessoas, fortalece também relacionamentos. Hoje você vai ter uma boa oportunidade, tá? De forma inesperada. Hoje também alguns assuntos vão estar mais fáceis de resolver. Maravilha, né? Evite prometer mais do que consegue cumprir, tá? Evite prometer coisas no calor da emoção. Saúde. Deixa a preguicinha de lado, pratique alguma atividade física, é claro que vai fazer muito bem para sua saúde, pensa nisso com carinho. A cor para hoje é o roxo. Daqui a pouquinho mais 3 previsões, Capricórnio, Aquário e Peixes, já já na sua educadora.
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1: Oi, gente! 8h42, deixa eu ver quem tá aqui desejando bom dia pra gente.
2: Bom dia!
1: Com muito carinho, no capricho, bom dia!
3: Bom dia!
1: Que você tenha um dia lindo aí, recheado de energias boas, inteiras. Fala comigo, Donizete, bom dia, bom dia.
4: Ô, Cícero de Paulo,
1: oi.
4: Tudo bem? Bom dia.
1: Tudo bem com você?
4: Então, Cícero, eu vi a educadora nascer, que eu tô com 56 anos, eu vi a educadora nascer.
1: Você na viu, ouviu a educadora nascer?
4: Tinha muitos locutores aí que a gente de amizade, assim, não lembro mais os pessoal. Educadora, difusora Batatais, eu lembro muito bem disso ainda.
1: Que legal!
4: Não lembro lá na difusora. Lembro muito bem nessa época aí. E hoje, pra ver, hoje 56 anos, educadora 48, hein?
1: 48!
4: É novinha, hein?
1: Eita!
4: É isso aí. Educadora pega bem, Cícero. Bom dia.
1: Bom dia! Tá chegando o aniversário da educadora, Donizete, de Itamoji. Obrigada pelo seu carinho, Donizete. Obrigada mesmo pela companhia sempre. Mariângela também tá aqui desejando um bom dia pra gente. Um beijão pra você. E o dela é aquário, hein? Daqui a pouquinho tem pra você. Quem mais aqui tá aqui? Bom dia, Thaís. Tudo bem, Thaís? Bom dia, se inscreve de uma música. Duvido. Deixa eu ver se a gente tem aí produção. Produção já chegou? Não tá tomando café. Duvido. Eu duvido. Você quer ouvir essa então? Bora de Ferrugem, minha amiga Thaís.
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0: Simone Mendes.
1: E a mesmice. Educadora pega bem. 10 minutinhos para as 9 da manhã. Já é hora de conferir o seu signo agora. Capricórnio, Aquário e Peixes. Vem comigo conferir o que essa quinta-feira reserva para você.
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4: Capricórnio. De 22 de dezembro a 20 de janeiro.
1: Oi, bom dia, capricorniano, capricorniana. Demonstre seus sentimentos sem medo. Vamos jogar esse medo fora aí. Sua disciplina será recompensada. Continue firme nos objetivos. Para de querer fazer tudo sozinho, sozinha, porque sozinho você se sobrecarrega e não curte a vida, não curte nada. Saúde. Atenção à sua postura, hein? As tensões na coluna, ó, corrija essa postura aí agora. Cor pra hoje é o pink.
4: Aquário. De 21 de janeiro a 19 de fevereiro.
1: Aquariano, aquariana, um encontro, uma conversa, pode renovar, pode começar hoje. Esperanças, esperanças. A esperança está no ar, tá? Hoje ideias criativas terão destaque. Compartilhe seus projetos com pessoas que sempre te dão apoio, sabe? Aquelas pessoas que estão sempre aí te aplaudindo, isso. Evite dispersar energia em muitas tarefas ao mesmo tempo. Uma de cada vez, vá devagar, curtindo tudo também. Cuide da sua saúde, diminua esse ritmo. Cor pra hoje é o marrom.
4: Peixes. De 20 de fevereiro a 20 de março.
1: Olá, peixes, peixes.

0: sua sensibilidade ajudará a resolver maus entendidos hoje. Confie no seu potencial no trabalho, siga mais a sua intuição, não absorva problemas que não são seus, para de querer socorrer todo mundo, certo? O seu perfeccionismo te afasta das pessoas. Pensa nisso. Perfeccionismo demais incomoda, hein? Cor pra hoje é o preto. E amanhã tem mais previsões na sua educadora, porque sempre pega bem.
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0: lembrar o quê?
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0: Não vai me esquecer até amanhã, não, hein? Não vai me esquecer, não, que amanhã eu tô aqui. Às 5 da manhã com você. Ô, gente, foi bom demais, hein? Bom demais a nossa manhã animadinha, agitadíssima. Valeu demais essa quinta-feira. Titi já tá chegando, tá na área, viu, Titi? Com a frequência educadora, sua manhã bem gostosinha. Eita! Gente, um beijo enorme. Fica com Deus, com ele eu tô indo. Amanhã às 5 da manhã eu quero você aqui, tá? Às 5 da manhã. Agora eu deixo vocês na programação com ele, Thiago Rodrigues, bem-vindo por aí. Tchau, tchau!

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1: 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Opa!
0: Voltamos amanhã. 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
5: O presidente dos Estados Unidos, Donald Trump, anunciou que os medicamentos genéricos importados continuarão isentos de tarifas até agosto de 2028. Depois desse prazo, a taxa será de 100% durante um ano e subirá para 200% em agosto de 2029. Segundo Trump, a medida tem como objetivo incentivar as empresas a produzirem medicamentos dentro dos Estados Unidos e reduzir a dependência de importações. Atualmente, mais de 90% dos medicamentos vendidos no país são genéricos e a nova política não altera as regras para os remédios de marca.
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6: Bom dia pra você, 9:02. 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
4: Oi, oi, oi, tudo bem com você? Hoje, quinta-feira, dia de TBT, né? É, 23 de julho, temperatura. Ah, meu Deus do céu, vai esfriar de novo? 20 graus, é isso mesmo? Thiago Rodrigues tá chegando na área.
1: Oba!
4: E você continua ouvindo a ZYD 832, a rádio que pega.
1: Pega bem.
4: Muitíssimo bem.
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4: Bom dia pra você, no ar mais uma edição do nosso Frequência Educadora. Um prazer enorme estar com você aqui nessa manhã de quinta-feira. Você esteve com a companhia dela, Cissa de Paula. E agora eu, Thiago Rodrigues, estou chegando pra manter essa mesma energia lá em cima, né? Que a gente gosta, não é verdade? Vai reclamar pra quê? Se você for parar pra reclamar, você vai passar o dia inteiro reclamando. Então, é melhor do que curtir, dar risada, esquecer dos problemas. Ah, Thiago, se eu esquecer dos problemas... Ah, não, vive um dia de cada vez, faz assim. Vai por mim, sério mesmo, você vai ver que a vida vai ficar mais leve e você vai viver melhor.

0: 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Bom dia pra você, boa quinta-feira. Daqui a pouco tem Palpitando Educadora. Essa história, hein? Meu Deus do céu, já te conto. Espera aí. 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
4: Ô, motorista, atenção, hein? Começou a chover, a temperatura caiu e, de repente, o para-brisa ficou todo embaçado, né? Mas por que acontece isso? É que é o seguinte, o embaçamento surge por causa da diferença de temperatura e da umidade entre o ar interno e o externo. O vapor de água se condensa no vidro e forma aquela camada que prejudica a visibilidade. Então a dica do Automotors é usar o desembaçador e direcionar a ventilação para o para-brisa. Em muitos carros, ligar o ar-condicionado também ajuda, porque ele retira a umidade do ar. E ó, resistem, nada de cair na tentação de passar a mão no vidro, porque isso pode espalhar gordura e piorar a visibilidade. Na chuva, enxergar bem não é conforto não, é segurança.
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5: Olá, bom dia para você que ligou o rádio agora. 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
6: Tá passando por uma situação e não sabe o que fazer?
7: Você não

0: Essa nossa querida, ela escreveu pra gente, e é o seguinte, a história dela é bem delicada, porque se trata de traição. Ela disse o seguinte: Thiago, eu fui casada por mais de 10 anos, e durante todo esse período, eu fui traída várias vezes pelo meu ex-marido. Só que na época, ela não queria acreditar, as pessoas contavam pra ela, e ela não queria acreditar. Então, ela acha que é por isso que demorou tanto tempo para ela tomar uma decisão. E foram anos de traição. E aí as pessoas chegavam, né? Fulana, eu vi o seu marido com uma moça. Eu vi e ela não acreditava. Mas enfim. Até que um dia, ela resolveu ela ir atrás e ela descobriu tudo. Tudo. Várias pessoas chegaram nela, olha, realmente, ele ficou com a fulana, ele ficou enquanto era casado com você, tudo mais, aquela coisa. Eles tinham brigado ali, já separado, e ela foi atrás, ela foi atrás pra saber, pra tirar a prova dos 9. Eles não tinham separado ainda. Aí, o que acontece? O que ela fez? Ela resolveu devolver com a mesma moeda, devolver as traições, e ela traiu ele uma única vez. Ela jurou pra mim, falou, eu nunca traí ele. Só que eu fiquei com tanta raiva, que eu falei, antes de separar, eu vou trair ele. Vou trair e pronto. Vou devolver com a mesma moeda. Ela falou que foi a pior coisa que ela fez, foi ter traído ele. Devolver com a mesma moeda. Por quê? Olha o que aconteceu. Ele brigou com ela, ele falou mal dela, e fala até hoje, tá? Pelo que ela me contou. Fala até hoje mal dela, acabou com ela e fez ela ainda se sentir culpada. Ela me contou, falou, Thiago, às vezes eu me sinto culpada em ter traído ele pra devolver com a mesma moeda. Mas assim, o que foi a minha traição perto das dele, né? Que ele me traiu com várias mulheres, várias vezes. Olha isso, a situação. E aí ela quer saber da gente, por quê? Que as mulheres são mais julgadas do que os homens quando traem. Ela falou, por quê? Eu fiz isso uma vez só, me arrependo amargamente de ter feito. Foi pra devolver com a mesma moeda. E aí, eu sou julgada até hoje, inclusive, Thiago, por familiares. E ninguém fala dele. Ninguém fala o que ele fez. Todo mundo só aponta pra mim. Então, olha a situação dela. Claro que depois, aí eles se separaram, né? Ela esperou pra devolver com a mesma moeda. Se separaram, eles não estão mais juntos. Mas mesmo assim, ele sai falando mal. E ele faz o lance assim, ó. Como se fosse ela a culpada pela separação. E não ele. Mesmo todo mundo sabendo que ele traía ela com outras mulheres. Manda aí seu zap 99986-1023. É uma história delicada, né? Bem delicada. Ari do Bleco, fala, Arizinho. E aí, beleza?
1: Como você tá? Buenos dias, muchachos. Como está?
0: Muito bem, querido.
1: Aí sim, hein, Tiagão?
0: Você tá bom?
1: Ari do Bleco passando aqui pra desejar um bom dia a todos os ouvintes da 102,3. Educadora, pega bem. Sempre bem, né, Tiagão?
0: Com certeza. Com certeza.
1: Um abraço pra meu amigo Tibum, tá bom?
0: Alô, Tibum, fechou.
1: Regina Miranda, família.
0: Alô, Regina.
1: Lá no restaurante Miranda, tá bom? Ah, ligadinha, sua fã, viu? E também,
0: dona Regina, um beijo.
1: Apaixonado. A explosão dos brutos. Esses são feras, hein, meu amigo?
0: Valeu, queridão.
1: Hasta la vista, baby.
0: Valeu, Ari do Bleco. Forte abraço pra você, tá? Tamo junto. Boa quinta-feira aí, meu irmão. Bom dia, Titi. É a Jaque aqui. Eu faria o mesmo, Thiago. Sem dó. Fala pra ela não ligar porque os outros falam, não, tá? Vão falar mesmo. Aí, ó. A Jaque já mandou aqui o palpite dela dessa situação. E ela tá querendo saber por que as mulheres são mais julgadas do que os homens no momento da traição. É porque...

dentro de mim, assim, eu não aguentava mais aquela angústia, eu me senti boba, sabe, naquele relacionamento. E aí fui devolver com a mesma moeda e até hoje eu sofro as consequências com isso. Até hoje ela sofre as consequências por ter traído o ex-marido. E ele não, e ele traiu várias vezes, né? Várias vezes. Pedro Henrique, fala Pedro Henrique, você tá bom, meu irmão? Como que você tá? Ô, Thiago, tudo bem com você? Tudo ótimo, por aqui tudo bem. Você toca uma do Black Eyed Peas pra mim, por favor? Lógico, seu pedido é uma ordem, né? Aumenta o som aí!

0: 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Daqui a pouco tem Educadora nos Esportes. Bora falar de esporte daqui a pouco? Espera aí.
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4: Bom dia pra você, faltando 22 minutos pras 10 horas. Agora, junto com o Auto Posto Irmãos Ribeiro e Machados Multimarcas, vamos falar do Campeonato Brasileiro?
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4: 4 jogos movimentaram ontem a 12ª rodada do Campeonato Brasileiro. O Palmeiras foi até o Pará e com 2 gols, foi até o Paraná, melhor dizendo, e com 2 gols de Maurício, derrotou o Coritiba por 3-1. Já o São Paulo recebeu e perdeu pro Atlético Paranaense por 2-1. Por 2-1 também foi a derrota do Internacional para o Cruzeiro em Porto Alegre. Fechando os jogos de ontem, o Fluminense, ou melhor, o Flamengo, fora de casa, goleou a Chapecoense por quanto? 4-0, rapaz do céu! Mais um jogo finaliza hoje a 19ª rodada do Nacional. O Corinthians recebe o Remo em duelo marcado para as 19h30. Já o Palmeiras lidera o Brasileirão com 44 pontos. O Flamengo é o segundo colocado, né, com 37 pontos e um jogo a menos. O Bragantino aparece na quinta posição com 30 pontos e o São Paulo é o nono colocado com 25 pontos. Já o Corinthians, que entra aí em campo hoje, aparece na 13º lugar com 24 pontos. E o Mirassol, gente, é o 18º colocado com 18 pontos. Além de Corinthians e Remo, outra partida movimenta o Brasileirão hoje. Em partida adiada da 4ª rodada, o Botafogo recebe o Vitória às 19h30. 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

0: foi traída pelo marido. É, e ela descobriu isso através das pessoas e depois ela mesma foi atrás pra descobrir e tirar a prova dos 9. E aí, ela foi traída por muito tempo, muitos anos de traição. E a coisa só foi piorando, sabe? Só foi piorando, exatamente. Ela foi descobrindo e foi ficando cada vez mais triste, porque assim, é uma decepção muito grande, né? Você descobrindo que o seu marido foi te traindo com várias outras mulheres ali, né, ao longo desses anos. Aí, o que que ela fez? Ela resolveu devolver com a mesma moeda. Ela foi lá e traiu ele. Ela jurou pra mim que ela traiu uma única vez, porém ela se arrepende até hoje. Sabe por quê? Porque ela é julgada até hoje. E ela ficou muito chateada. Claro que depois ela separou do marido e tudo mais. Mas até hoje, inclusive familiares, o pessoal da família julga ela. E ela quer saber por que que quando a mulher trai, ela é a errada, ela é julgada. E o homem não, porque ela falou, Thiago, ninguém fala das traições dele. Ninguém fala das dele. Só fala que eu traí ele, que eu não fui legal, que o casamento não deu certo por minha causa. Eu fui traída várias vezes. Peraí, tá errado isso aí. É, tá errado. Pedro Henrique, ô Thiago, sobre o palpitando, de qualquer forma, quando ela separou, ele iria falar mal. Ela traindo ou não, aos olhos de quem não presta, até os que prestam, não prestam. Entendeu? Porque é mais fácil julgar do que assumir que errou. É verdade. Valeu, Pedro. Bom dia pra você. Johnny Mazo. Fala, Johnny. Bom dia.
1: Thiago, bem?
0: Bom demais.
1: Ô, Thiago, assim, nesse caso aí, né, eu falo assim, a gente não deve pagar com a mesma moeda. Uhum. A gente querer fazer dessa maneira, a gente se rebaixa ao nível da outra pessoa.
0: Acaba
1: que sempre
0: entrando no mesmo nível.
1: Então a gente tem que ser superior. Uhum. Eu sei que isso pra uma mulher é complicado, né? Uhum. Mas eu penso que a mulher tem que ser superior. Se o cara traiu, eu acho que não justifica ela pagar com a mesma moeda. Ela tá se rebaixando, ela não tá se dando o valor de ser superior. Essa é a minha opinião, né? Nesse caso.
0: Valeu, Johnny. Bom dia pra você, meu irmão. Dá bom trabalho aí. Ó, ela falou que se sente arrependida. Falou, olha, mas na hora da raiva, na hora da fúria, você imagina você viver mais de 10 anos com uma pessoa e essa pessoa te traindo sempre e você nem imaginando. E você indo nos lugares com essa pessoa e você percebe que tem alguém ali que sempre te olha ali, que dá uma risadinha, sabe? Ela falou, Thiago, eu me senti a boba da história. Mais de 10 anos e esse cara me traindo, sabe? Em vários lugares que ele ia, ele me traía. Aquela coisa, né? É difícil. E eu fui devolver com a mesma moeda. E hoje, quem é julgado, não é ele não, sou eu. E eu traí uma vez. Tudo bem, um erro não justifica o outro, né? Mas assim, poxa vida, eu traí uma vez pra devolver com a mesma moeda. E olha só o que sobrou pra mim. É complicado, hein? A Jéssica e a Jaque, ela me pediu o quê? Bruno e Marrone, beijo de varanda. Bom dia, meninas. Ô, gente, manda aí seu áudio. O que você tem pra falar sobre essa história, hein? Conta aí, conta aí. Ela tá ouvindo a gente, tá? Só pra vocês saberem. Ela tá ouvindo a gente. Uma situação complicada, né? É. Ela fez certo em devolver com a mesma moeda? Por que que os homens, quando traem, eles acabam sofrendo menos ali, né? Tem menos gente apontando o dedo do que a mulher. Por que que isso acontece? Manda aí seu áudio 99986-1023.
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1: Existe uma teoria que se chama 90-10, onde uma pessoa tem 90% daquilo que você procura em alguém. Só que você foca naqueles 10% que falta. Aí você sai pra rua, se aventura, e realmente você encontra aqueles 10%, mas não se deu conta que perdeu os 90%.

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4: O Departamento de Justiça dos Estados Unidos propôs que o julgamento criminal do ex-ditador venezuelano Nicolás Maduro tenha início em junho de 2027. Maduro está preso em Nova York desde janeiro deste ano, após ser capturado durante uma operação americana na Venezuela. Ele responde a acusações de narcotráfico e colaboração com guerrilhas e cartéis para o envio de cocaína aos Estados Unidos. A defesa tenta anular o processo, enquanto o governo americano busca avançar com o julgamento no próximo ano.
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1: Bom dia pra você, 10 horas na rádio que pega bem. 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

casada até hoje. Ela viveu com um rapaz, né? O marido dela, melhor, o ex, né? Hoje é ex, né? É. Eles viveram por mais de 10 anos juntos e ele traiu ela até não poder mais. A situação, traiu ela até não poder mais. As pessoas chegavam até ela e contavam, mas ela não acreditava na época, ela gostava muito dele e tal. Só que chegou um dia que ela tirou a prova dos 9 e foi lá e teve certeza realmente que ela era traída, né? Que ela foi traída por várias vezes. Aí ela quis pagar o mal com o mal. Ela foi lá e traiu ele uma única vez. E ela é julgada até hoje. Ela falou: Thiago, eu me arrependo amargamente de ter feito isso, mas eu não entendo por que eu sou julgada até hoje, inclusive de pessoas da família que me julgam. E ele não, ele é como se fosse o santo, sabe? E isso eu não consigo entender. Eu sei que eu fiz errado. Ela pôs aqui, ela assumiu isso aí. Ela falou, mas foi um momento de fúria, de tristeza. Você imagina você saber que você foi traída por várias vezes? Aí, de repente, você vai querer trair, né? Ela falou, trair ele uma vez só. Uma vez só pra pagar com a mesma moeda, pra ele sentir. E eu fui assim, ó, sabe? Ah, acabaram comigo. Escorraçada. Inclusive por ele, que sai até

0: acontece, né? É que geralmente o homem trai várias vezes, ninguém fala nada. A mulher traiu uma única vez, até hoje ela tem o dedo apontado pra ela. Vamos lá no nosso WhatsApp, 99986-1023. Quem tá comigo, hein? Mandando aquele alô. Oi, Paty. Patrícia Palaquim, tudo bem, Paty?
1: Bom dia. Bom dia, Titi. Tudo bem, Paty?
0: Tudo ótimo.
1: Olha, Titi, sobre esse caso, ela tá certíssima. Eu fazia o mesmo, pagava com a mesma moeda. Direitos são iguais. Não é por causa que ele é homem que ele pode tudo. Por causa que é mulher, a mulher não pode nada. A mulher não pode falar oi pro fulano que tá saindo pro fulano. A mulher tá ali na esquina conversando. Ah, a mulher é isso, a mulher é aquilo outro. Aquilo ali não presta. É desse jeito, não é? A mulher. Mas, direitos são iguais. Eu pago com a mesma moeda também. Eu falo pro meu esposo. Pensa muito bem antes de errar. Porque se você errar comigo, meu, andar com outra pessoa, fazer coisa errada, a hora que você chegar em casa vai ter alguém aqui comigo. E na hora que você perguntar quem é, eu vou te falar. Quem é a fulana que você tava? Ah, é fulano de tal. Isso daqui também é a mesma coisa. Direitos são iguais. Eu pago com a mesma moeda e fala pra ela. Deixa as pessoas falar. Deu? É sinal que tá lembrando de você. Falando bem ou mal, tá lembrando de você. Deixa falar. Não esquenta a cabeça, não. Deixa falar. O povo fala demais da conta. Às vezes não tem problema. Pede a receita pra eles. Vocês não têm problema? Então me dá a receita, porque eu também não queria ter.
0: Essa é a Patrícia Palaquim, hein? Hã? Paty, sempre direto ao ponto. Ó, e ela complementou aqui, ó. Quem fala de você nem imagina o que você passou. Então segue a vida e agradeça todos os dias pelas pessoas, né, lembrarem de você. É, isso aí, ó. É complicado a situação dela. Ela...

0: Bom dia, Thiago.
1: Bom dia, querida.
0: São Simão.
1: Tudo bem?
0: Olha, eu levei tanto chifre no primeiro casamento, tanto chifre, que eu não sei como que eu passava nas portas. Eu nunca devolvi com a mesma moeda. Simplesmente eu separei dele. Separei dele e arrumei outro companheiro. É simples. É simples resolver. E eu amava demais, era 10 anos, 6 meses de casamento. Jogado
1: muito
0: fora.
1: Tempo, hein? Muito
0: tá
1: tempo.
0: Tá com uma música aí pra mim, querido. Continua com a voz.
1: Pode deixar.
0: Não tô indo pra lugar nenhum.
1: Você tá um pouco rouca
0: conta,
1: aí, né? Já percebi aqui.
0: É o médico.
1: Mas você vai melhorar, tá?
0: Bom final de semana a todos.
1: Pra você também.
0: Pela luz do Espírito Santo. Eu não o traí.
1: Querida.
0: Deus me deu felicidade na frente. Uhum. E ele tá lá sofrendo lá no estado do Paraná sem ninguém.
1: Uhum.
0: É, abraço, beijo, fundo do seu coração.
1: Pra você aqui, também, eu, querida.
0: Moeda. E eu não paguei.
1: Pra você também, um super beijo, tá? Aí a Silvia Leigo lá de São Simão falou que não pagou com a mesma moeda e que Deus depois, né, abençoou ela, né, com um novo casamento e tudo mais. É, cada um tem um ponto de vista diferente. Ana Cláudia, oi Aninha, tudo bem com você, Aninha?
2: Oi, Ana Cláudia.
1: Tudo bem, querida?
2: Deixa eu te falar sobre o enquete aí. Fala assim pra sua amiga, assim, parar de se preocupar, de ficar pensando que é culpada. Ela não

0: é culpada. Manda ele viver a vida dela, deixa falar. Ti, homem fala mesmo. A minha irmã faz 3 anos que tá largada, que largou do marido, ele até hoje enche o saco dela. Tá embaçando a vida dela. Ela não pode arrumar namorado, que ele fala que não é pra pôr namorado dentro de casa. Você entendeu?
1: Gente, mas
0: não.
1: Separou já,
0: fala pra ela viver a vida dela. Não esquenta a cabeça com parente, isso. Não, bem. Parente aos dentes, ainda dói. Filha, vai viver sua vida. Vai viver sua vida. Olha o que chegar e falar pra você, mas você trair mesmo. Trair com gosto. Não me arrependo. Fala assim pra ela, Ti. Eu sei que ela tá me escutando já.
1: Tá escutando você, beijo, com certeza. Tia. Tá escutando.
0: Toca pra nós aí, cowboy, do outro lado. Aparece pro Greg, pro Isaac, pro Isael, pro Lulu.
1: Pode deixar. Pode deixar. Beijo pra você, minha querida Ana Cláudia. Aí a Ana já falou que tem que devolver com a mesma moeda, né? É aquela coisa, né? Tem que devolver com a mesma moeda. Quem mais, hein? Passou por aqui a Mila. Oi, Mila. Bom dia. Ó, ele e meu marido. Ah, ela pôs uma outra coisa aqui, depois eu leio, tá? Valeu, obrigado, mas bom dia pra você, tá? Manda aí, 99986-1023, eu quero saber o seu palpite sobre esse assunto de hoje. Ela quer saber também, ela tá ouvindo a gente.
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0: 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Já já tamo de volta. Espera aí, tô voltando, calma aí.
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7: Bom dia pra você, tudo bem? Tudo certo aí na sua quinta-feira? Cadê os amigos da rodagem? Tudo bem com vocês? Os motoristas de aplicativo também, sempre curtindo a gente.

0: por mais de 10 anos e o meu marido, ou melhor, meu ex-marido, ele me traiu demais, demais. Eu não acreditava, porque eu gostava muito dele, as pessoas chegavam e me contavam, mas eu não acreditava. Até que um dia eu fui lá e tirei a prova dos 9 e descobri que realmente era verdade, que ele vinha me traindo por muito tempo já. É, aquela coisa, né? Coitada. Aí eu resolvi pagar com a mesma moeda. Fui lá e traí ele uma única vez e até hoje eu sou julgada por isso. Até hoje o pessoal fala: ah, ela não devia, olha lá o que ela fez, por que ela foi trair. E ele, ninguém fala nada. Ele me traiu por 10 anos e ninguém fala nada. E eu quero saber por quê. Será que eu tô errada em ter devolvido com a mesma moeda? Por que será, hein? Até hoje, e ela me contou que até pessoas da família ficam julgando ela, falando: ai, você viu, a fulana acabou com o casamento dela, foi trair o fulano, mas o fulano traiu ela por 10 anos, até mais, né? Fala, Berrão, e aí?
1: Bom dia, querido.
2: Cara, ele é gente fina, ele é um cara de coração.
1: Bom dia,
2: meu querido. Já que tá tudo bom? Depois eu vou palpitar a respeito disso aí, viu? Até esses homens não dou conta, não. Esses homens tá difícil, tio.
0: Eu gostei, Berrão, da música. Palmas pro Berrão. Valeu, querido. Forte abraço aí pra você, tá? Quem mais, hein? Passou por aqui, Helena Laurato. Oi, Helena. Bom dia.
3: Ah, eu sou da seguinte opinião. Ah. Ele fez muito bem trair esse canalha aí também. Ele traiu ela há tanto tempo. E deixa o povo falar o que quiser. Ela não tem que ficar dando ouvido nem satisfação.
0: Entendi.

0: Cláudia, parou tudo aqui e voltou. Agora põe de novo aí, produção.
1: Ah, eu sou da seguinte opinião. Ela fez muito bem trair esse canalha aí também. Ele traiu ela tanto tempo. E deixa o povo falar o que quiser. Ela não tem que ficar dando ouvido nem satisfação pra ninguém. A vida é dela. Uhum. Tá bom? Um beijo, fica com Deus.
0: Beijo pra você, Helena! Obrigado pela participação. É, isso aí. Aquele negócio, ela resolveu devolver com a mesma moeda. Só que, assim, as traições dele, ninguém fala nada. Ninguém abre a boca pra falar nada. Mas a dela, que foi uma só, tem gente falando até hoje. Ah, e ela me contou que até ele, o ex-marido, fica falando. E ela que foi a culpada, enfim, é, aquela coisa toda, né? Berrão do Timão, mas me acelerou tanto, Thiago, que eu saí voando. Ô, louco, manda aí de novo seu áudio, Berrão. Fique à vontade pra participar e dá sua opinião, Berrão, sobre esse assunto. Hã? Que você acha dessa história aí? Ó, no próximo dia 2 de agosto, a Rádio Educadora completa mais um ano, rumo aos 48 anos. Aê! Eu gosto da vinhetinha, eu gosto da vinheta que o Merrão faz, né? Só ele sabe fazer. 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Top demais! E ó, a Educadora tá com você aí durante todos esses anos. Ela que foi fundada no dia 2 de agosto de 1978 e tá até hoje no ar com muita alegria, muita música boa pra gente curtir, né? E o melhor ouvinte do Brasil, sempre por aqui. Cadê o Merrão?
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0: 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Gostei da vinhetinha! Top demais! É o seguinte, é um prazer enorme fazer parte de tudo isso aqui e você também, tá? Você faz parte de tudo isso. É, são 48 anos, dia 2 de agosto, a gente vai soprar a velhinha por aqui, né? E cantar os parabéns pra essa rádio maravilhosa que chega através da FM pra mais de 200 cidades. 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Tá aqui falando e comunicando com vocês. 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

0: 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Daqui a pouco a gente vai falar de esporte. 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
4: Bom dia pra você, faltando 8 minutos para as 11 horas, junto com Auto Posto Irmãos Ribeiro e Machados Multimarcas, vamos falar mais de futebol?
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4: E a renovação ou não do contrato de Memphis Depay com Corinthians deverá ter uma definição nos próximos dias. O jogador de 32 anos em

0: aguarda uma resposta. Os agentes do atacante esperam por uma resolução imediata para tratar do retorno de Memphis ao Brasil ou negociar com outros interessados. Memphis quer um contrato de 3 anos, válido até julho de 2029. Com um acordo a longo prazo, o holandês topou uma redução salarial e propôs uma composição que inclui ações comerciais em conjunto com Corinthians a nível mundial. O Palmeiras deu um exemplo prático da teoria de Abel Ferreira sobre o esquema com 3 zagueiros na justa vitória por 3-1 sobre o Coritiba quarta-feira, né? No caso ontem, no retorno aí da equipe ao Campeonato Brasileiro. O técnico já argumentou mais de uma vez que jogar com uma linha de 3 atrás não é uma opção mais defensiva, e sim mais agressiva, com a possibilidade de liberar mais jogadores para atacar. E com Murilo, Gustavo Gomes e Barbosa juntos, o que se viu foi justamente aquilo que sustenta o treinador, né? Desfalque no Couto Pereira por suspensão. Esse foi o Educadora nos Esportes, junto com o Auto Posto Irmãos Ribeiro. 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

0: sempre dando aquela carona pra gente, os amigos da rodagem, os caminhoneiros, as caminhoneiras, obrigado aí pela carona. Bom trabalho pra vocês. Você que tá aí nas estradas curtindo a gente no carro, tá no fone de ouvido, tá em casa trabalhando também, curtindo a gente, tá na empresa. Bom dia, boa quinta-feira. E o nosso Palpitando Educadora traz a história dessa nossa querida ouvinte que foi traída, segundo ela, por mais de 10 anos. Aí, ela não acreditava, ela gostava muito da pessoa. Aí depois ela foi atrás para confirmar e acabou tendo certeza das traições. O que, que ela fez? Ela devolveu com a mesma moeda. Ela traiu ele uma única vez. Só que até hoje ela é julgada por isso. As pessoas apontam o dedo para ela, inclusive pessoas da família. E isso deixa ela muito chateada. Ela falou que ela se arrepende, mas que ela não pode se sentir culpada. Mas é a fama que ela leva de culpada, como se ela tivesse culpa do fim do relacionamento. Mas e o marido? Foi o que ela pôs aqui. Tiago, e o meu ex-marido que me traiu por mais de 10 anos? Como que fica nessa história? Felipão, vem cá, dá sua opinião aqui. Bom dia, como que você tá, Felipão? Tudo beleza? Tudo 100%?
1: Qual que é a história?
0: Então, a história dessa nossa ouvinte. Ela foi casada, Felipe, por mais de 10 anos. 10 anos, tá? E aí, as pessoas chegavam até ela e falavam assim, ó, eu vi o teu marido com outra. Uhum. E ela não acreditava porque gostava muito dele. Sim. Exatamente. Aí ela foi atrás. Chegou uma hora que ela falou, não, vamos ver se realmente tá acontecendo isso mesmo. E ela confirmou. Aí o que, que ela fez? Foi lá e traiu ele uma única vez para devolver com a mesma moeda. Foi só isso que ela fez. Devolver com a

0: mesma moeda. Sim. A gente sabe que o mal não se paga com o mal, né? Mas ela ficou revoltada, ficou chateada e foi lá e fez isso.
1: Sim.
0: Acontece que até hoje ela é julgada por isso. Inclusive pessoas da família apontam o dedo pra ela falando, ó, a fulana aí errou, hein? Você traiu, fez feio, hein? Só que o ex-marido dela, ninguém fala nada. Ele traiu ela por mais de 10 anos.
1: Ah, eu acho que ela deu troco, só isso.
0: Você acha que... É, foi só o troco aí. Você faria o mesmo?
1: Eu não.
0: Você não faria o mesmo?
1: Quem faz?
0: Entendi. Você não julga quem faz, entendi. É, o pessoal aí tá. A maioria tá falando que ela fez certo de ter feito isso, né? Mas que negócio, né? Cada um tem uma opinião. Exatamente. Né? Manda aí a sua 99986-1023. Quero muito saber o que você acha dessa situação aí. Se ela fez certo, se ela não fez. Por que só ela que é lembrada na história e o ex-marido ninguém toca no assunto, né? É.
2: Queridos ouvintes da Educadora FM.
0: E aí, querido?
2: Com vocês é o Paulão de Serrana.
0: Você tá bom?
2: Alô, meu querido amigo locutor Thiago Rodrigues.
0: Tudo certo aí, Paulão?
2: Parabéns pro Paulão, completou idade nova ontem. Com muita saúde, paz, alegrias e com muitas realizações. Aproveito para desejar uma feliz, abençoada, iluminada
0: quinta-feira
2: a todos que curtem essa rádio maravilhosa que é a Educadora FM 102.3, especialmente a você e toda a sua família,
0: querido.
2: Thiago Rodrigues, tô na Educadora, tô feliz, Rádio Educadora FM 102.3 aqui, pega bem.
0: Pega muito bem, olha, que satisfação tê-lo aqui com a gente, nessa nossa família, e saber que ontem foi seu aniversário, eu só quero desejar boas coisas a você, que Deus te abençoe, te dê bastante paz, saúde, e que você continue sendo essa pessoa, gente boa demais que você é, né, Paulão? É o Paulão lá de Serrana, curtindo a gente. Quem mais passou por aqui é meu irmão, meu amigo Sérgio. Fala, Sérgio. Você tá bom, querido?
3: Bom dia, bom dia.
0: Bom dia.
3: Uma ótima quinta-feira pra você aí.
0: Pra você também, querido.
3: Palpitando, meu amigo. É complicado, né, hoje em dia. Ser mais ouve aí, repreensão, separação, né?
0: É sempre um complicado
3: quando a gente deposita confiança, fé, carinho, divide nosso segredo e a pessoa do nada
0: é muito triste.
3: Faz isso, né? Trai. Graças a Deus, nunca fui traído, não, mas dor de traição é ruim. Só de ver, hein? O mundo dos casal aí só vai da cabeça, né?
0: Traz muito sofrimento, né?
3: Já aconteceu isso na vida, né? É bola pra frente, vida que segue, né? Pra parar a vida pra uma pessoa, não. Quando a gente acha que tá com uma pessoa mais boa do mundo, a gente não conheceu outra maravilhosa.
0: Exatamente.
3: Dá chance pro coração conhecer alguém melhor aí, seguir a vida aí que segue.
0: Exatamente. Segue a vida, né? Que Deus prepara uma pessoa abençoada aí pra ela, com certeza, né?
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0: Manda aí o seu palpite dessa situação, 99986-1023. Tô esperando você por aqui.

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7: Olá, amigo e amiga do campo. A partir de agora, os destaques agropecuários aqui direto no Boletim Agrícola. O mercado da soja opera com expressiva firmeza e excelente ritmo de negócios nas principais praças de comercialização do país nesta quinta-feira. No Porto de Paranaguá, a saca de 60 quilos abriu o dia cotada na média estável de R$ 154,25. A desvalorização cambial recente mantém o grão brasileiro extremamente competitivo no mercado internacional, impulsionando a liquidez nas exportações e estimulando o fechamento de novos contratos pelos produtores. Kleber Ramos, direto do Boletim Agrícola.
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6: Bom dia pra você, 11 horas e 12 minutos.
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0: da nossa redação. E você confere a partir de agora junto com a JCM Informática. O motociclista de 22 anos ficou ferido após se envolver em um acidente de trânsito na manhã de hoje, no cruzamento das ruas Ítalo Zanella e Frederico Osana, que fica no Parque Santa Terezinha, em Batatais. Segundo informações do Corpo de Bombeiros, um veículo Renault Duster colidiu contra uma motocicleta Honda CG Fan. A motorista do carro, de 56 anos, não sofreu ferimentos. Já o condutor da motocicleta foi atendido pelas equipes de resgate, estabilizado e imobilizado no local, sendo encaminhado por uma equipe do SAMU para uma unidade de pronto atendimento. O seu estado de saúde, contudo, não foi informado. A Polícia Militar permanece no local para o registro da ocorrência e também demais providências. Este foi o Fique Sabendo, que está de volta amanhã, direto da nossa redação, trazendo as últimas informações para você, sempre junto com a JCM Informática.
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5: Oi, tudo bem com você? Boa quinta-feira, hoje 23 de julho, temperatura 26 graus. Thiago Rodrigues, o Titi, continua por aqui, feliz da vida, na número 1 do seu radinho, com o melhor ouvinte. Aumenta o som aí e vem! 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
5: Bom dia, bebê.
7: Vamos.

0: do Michel Teló. Aí a roça vence, né? Pega muito bem ter você aqui na rádio. Na rádio que é alto astral. Muita energia positiva pra você. Tamo junto.
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5: Agência Nacional de Vigilância Sanitária proibiu a comercialização de todos os lotes de azeite extra virgem da marca San Oliveto. Segundo a Anvisa, o produto tem origem desconhecida. A empresa responsável está com o CNPJ inapto e apresenta endereço desconhecido. Também foi identificada irregularidade em testes de qualidade. A agência também determinou a suspensão da fabricação e venda de doces da marca Fatia Mano por falta de regularização e licenciamento. As medidas já estão em vigor, inclui a apreensão dos produtos em todo o país.
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6: Oi, bom dia pra você, faltando 28 minutos pro meio-dia, boa quinta-feira, onde quer que você esteja, tamo junto e misturado aqui, na número 1 do seu rádio. Essa pega muito bem, deixa eu mandar aquele alô pra turminha que tá aqui sempre zapeando. Alexandre Timbum, ele me chama de Léo Dias. Por que será que ele me chama de Léo Dias, hein? Ah, por
7: Opa,
6: que será?
7: Timbum fechou na área. Bom dia, Tiagão, o galã da educadora. Bom dia, ouvintes, fechou? Educadora pega bem. E aí, Tiagão, fechou? Tá tudo tranquilo? Tranquilão. Aqui vai que essa energia positiva, Timbum, fechou pra você. Tamo
6: Obrigado,
7: junto, meu amigo.
6: Querido.
7: O meu amigo, tão nova desde você daí, ó. Tá o fechou, o Corimba e todos os companheiros. Aí, ó. Mandar um abração pro Merrão do Timão, Ari do Bleco e o Leandro em Pirata. Aí, ô, Thiago, olha aqui. O que o prédio falou pra prédia?
6: O que o prédio falou pra prédia?
7: Você tem um andar maravilhoso, fechou? Parará Tibum, fechou, Thiago.
6: Sério mesmo, eu não dou conta do Alexandre Tibum. Ô, Ale, forte abraço aí pra você, meu irmão. Tamo junto. Eu não sei onde que ele pesquisa essa.

0: Palpitando Educadora de hoje, hein? Gostou, né? Palpitando Educadora. Tá trazendo a história dessa nossa ouvinte. Ela foi casada por mais de 10 anos. E aí, ela descobriu que o ex-marido, né, atraía ela o tempo todo. Durante esses 10 anos. Ela não queria acreditar porque ela gostava muito dele. Aí, pra pagar com a mesma moeda, o que, que ela fez? Ela foi lá e traiu ele uma única vez. Só que até hoje ela é julgada por ter feito isso. E aí ela não se conforma. Ela falou: Thiago, eu não me conformo eu ser julgada até hoje. Tá certo, ela pagou o mal com o mal. Mas assim, eu traí ele uma única vez. E aí ele me traiu por mais de 10 anos. Olha a situação. Eu tô certa, tô errada nessa história? É normal isso acontecer? Manda aí, 99986-1023. Fala, Morrozinho, você tá bom,
1: Morro? Bom dia, Thiagão. Morro do Garimpo chegou. Feliz quinta-feira, Thiagão.
0: Pra você também,
1: querido. Thiagão, sorte pra nós, Alexandre Pires, o modão dele aí.
0: Pode deixar.
1: Manda lá pra Mineirinho. Minha namorada Daniela, Valéria Bombonato, Josimar lá pra Rapa Santa Rita,
0: Marcos
1: Ribeiro. Pra todo aqui do Garimpo, tá curtindo a Educadora, Thiagão. Educadora
0: é nós, bem. Meu querido.
1: E hoje pode fazer 80 mafufo, né, com carne seca.
0: Rapaz do céu.
1: E queijo, obrigado.
0: Ó, rapaz. Thiagão. Mas, ó, ele me disse.

Renatinha. Oi, Titi. Mas que situação, hein? Ó, fala pra essa ouvinte que ela não precisa ficar encanada, não. Não precisa ficar se sentindo culpada. Ela simplesmente devolveu com a mesma moeda. Mas, infelizmente, nós mulheres somos sempre mais atacadas. Os homens traem e ninguém fala nada.

0: em devolver com a mesma moeda. Chumbo trocado não dói. Valeu, querida. Quem mais? A Regininha. Oi, Rê. Tudo bem? Boa quinta-feira. Eu não acho que ela fez certo, não, Titi. Eu acho que ela deveria ter seguido a vida dela. Ela acabou se rebaixando e se igualando a ele. Valeu, querida. Um bom dia pra você já. Fala boa tarde já. Tá apressadinho, Titi, hoje, né? Sabe por que eu tô apressadinho? Porque eu não vejo a hora de chegar dia 2 de agosto pra gente comemorar os 48 anos da rádio, que pega bem, né? Por isso que eu tô apressadinho. Eu adoro comemorar e fazer parte de tudo isso aqui. Claro que eu sou novinho por aqui, né, gente? A educadora é lá de 1978. Já passaram grandes comunicadores por aqui e hoje eu tenho o prazer de estar sentado nessa cadeira comunicando com o melhor ouvinte do Brasil.
1: Brasil!
0: É um prazer enorme. A educadora sempre saindo na frente, é campeã em audiência. Sabe por quê? Além de ter o melhor ouvinte do Brasil, ela tem uma cobertura geográfica gigantesca. Mais de 3 milhões de habitantes curtindo a nossa programação. 3 estados, o estado de São Paulo, Minas Gerais e Goiás. E a gente vai rasgando o horizonte afora, né? Através da nossa antena, nossa torre com mais de 90 metros. E é isso aí, né, moçadinha? Põe a vinhetinha que eu gosto.
1: Ô, potência!
0: Eu adoro essa vinhetinha. Pois é, é a número 1 do seu rádio. E sempre vai ser, sempre vai ser.
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0: Doutor Silvana e companhia serão extra. A Rádio Educadora tocou demais essa lá em 1985. Demais, né? Parabéns, Educadora, pelos seus 48 anos. Já já estamos de volta. Quero você aqui palpitando. A galera tá aqui metendo a colher nesse Stone, hein? Hã?
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0: nossa história de hoje. A nossa ouvinte foi casada por mais de 10 anos e durante todo esse tempo ela foi traída pelo ex-marido, hoje ex-marido, né? Só que aí quando ela descobriu, ela devolveu com a mesma moeda. Ela traiu, ela falou assim, ó, não, eu vou devolver com a mesma moeda. Traiu ele, aí o casamento acabou, né? O casamento acabou, só que hoje ela é muito julgada. Ela falou, ô Thiago, até pela minha família, a família dele, só que ninguém vê o tempo que ele ficou me traindo, né? É, ele traiu ela até não poder mais. Então, assim, ela quer saber por que que as mulheres acabam sendo mais criticadas, né? Mais apontadas aí, né? É, porque assim, traição, tá certo que a gente não deve pagar o mal com o mal. Mas ela quis devolver com a mesma moeda. Agora, você imagina num relacionamento desse, 10 anos, um pouco mais de 10 anos, e ela traindo... E, aliás, ele traindo ela o tempo todo, você imagina, ela me contou, falou, Thiago, eu me sentia completamente assim, fora da casinha, porque as pessoas sabiam que ele me traía, só eu que não queria acreditar. Situação, né? E aí, o que você tem a dizer sobre essa história? Borrozinho, fala, Borrozinho.
1: Se não tiver um modão aí do Alexandre Pires, só do Aba pra nós.
0: Não, vou tocar o Alexandre aqui, depois nós, né? A gente toca o Aba também.
1: Obrigado, Thiagão.
0: Vamos tocar o Alexandre Pires, pode ser? Daqui a pouco a gente toca Alexandre Pires, eu adoro, adoro. Ah, ô Borrozinho, forte abraço pra você. Quem mais? Alexandre Tibum, passou aqui, fala ali.
2: Ô Thiagão. Oi. Eu acho assim, que nessa história aí, ela não devia ter pagado com a mesma moeda, já que ela pagou, ela tá pagando o preço agora pela família de ser julgado. Mas eu acho assim, o certo, ela tinha que ter largado desse cara aí, ó, e sair de cabeça erguida, não fazer o ridículo igual ele fez, fechou?
0: Ela devolveu. Ela
2: seria mais feliz.
0: Ela devolveu com a mesma moeda, aquela coisa, e não é legal, né, a gente fazer assim, devolver com a mesma moeda, né? Que ela acabou errando também, querendo ou não.
3: Thiago,
0: Paulinho,
3: beleza,
0: do Cavaco.
3: Rapaz.
0: Fala, Paulinho, você tá bom? Tudo certo aí?
3: Educador aí, mano. Sempre fui te passear aí.
0: Ô, oh, meu querido.
3: Conheço as pessoas educadoras aí. Tem amizade pessoal aí.
0: Legal.
3: E legal. Eu também já gravei sambas enredos na educadora. Uhum. Em 94 gravamos os sambas enredos. Na época aí da Castelo.
0: É verdade. Lá em 1994.
3: Entendeu? Aí, sempre participava aí também do programa do Gordo 11:30.
0: Sim.
3: Só pra ter uma noção.
0: Nosso eterno Valdir.
3: Com a minha dupla. O meu primeiro cantor que cantou no programa do Gordo 11:30.
0: Ah, é?
3: Que ele fez aí fora, a externa.
0: Na externa, na época, né? Na TV época, Educadora.
3: Aí, eu cantei.
0: Ó, que legal, Paulinho. Que cantou, não sabia
3: depois,
0: disso.
3: Depois o Luiz Barreto também, que era aí onde é hoje o Alex Boy faz o programa dele aí. Uh-huh. Tinha na época aí, o programa do Luiz Barreto.
0: Sim.
3: Cantei também, entendeu? É, Educador já tocou músicas minhas, eu gravei de sertanejo.
0: Ó, que legal.
3: Fora as vezes que eu ia participar aí também, pra divulgar até os shows que eu fazia na Princesa, na época do JP aí.
0: Ó, que legal.
3: Que tinha programa de sábado. Cara, tem muita história aí, meu irmão. Falar pra você aí.
0: O Paulinho, muita história, hein? O Paulinho do Cavaco é de casa, né, Paulinho? É um super querido, já passou aqui, ele mesmo falou, em vários programas da rádio, da TV Educadora, né? Longas datas, né, Paulinho? Vem fazer uma visita aqui pra gente, meu querido, tá? Você é de casa, olha que legal. A Educadora, né, sempre uma história com alguém, sempre alguém tem uma história também com a Educadora, isso é maravilhoso, é muito bom. Gente, fica à vontade, dá tempo de meter a colher nessa história, tá? Aproveita agora que daqui a pouco o Palpitando tá indo embora.
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0: Bora meter a colher. 99986-1023. Você acha que ela fez certo em devolver com a mesma moeda ou

0: colher nessa história. E amanhã tem mais. Essa história terminou, acabou.
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0: Na sequência tem Zap Hits.
3: Amém.
0: Espera aí.
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4: O presidente dos Estados Unidos, Donald Trump, aprovou um acordo com a Arábia Saudita para o desenvolvimento do programa nuclear civil do país. Segundo a imprensa internacional, o pacto pode permitir o enriquecimento de urânio em território saudita e terá duração de 30 anos, com participação de empresas americanas. O acordo ainda precisa passar pelo Congresso dos Estados Unidos e já enfrenta resistência de parlamentares, que temem o risco de uma nova corrida armamentista no Oriente Médio. O anúncio acontece em meio às tensões regionais e à guerra envolvendo Estados Unidos, Israel e Irã.
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1: Oi, tudo bem aí? Boa tarde pra você, meio-dia e 8.
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4: Boa tarde! Boa quinta-feira pra você! Hoje, 23 de julho, temperatura 28 graus. Thiago Rodrigues tá por aqui agitando, esquentando. Agora é sua tarde, né? E eu achei que o frio fosse pegar, mas não pegou, parece não, né? Deu uma esquentada. E você é o melhor ouvinte do Brasil. Continua ouvindo a ZYD 832, a rádio que pega. É a número 1 do seu rádio. Pega aí seu celular, abre seu WhatsApp, porque tá chegando ele.
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4: Senhoras e senhores, está no ar Zap Hits. Tenho aqui duas opções para você escolher aquela que você gosta mais. 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É a Padaria e Conveniência 14 de março e eu tenho aqui um Zap Hits hoje meio diferenciado, porque quinta-feira, dia de TBT, tem uma de 2011 e tem outra de 2010. E você já pode começar a votar, tá? A primeira opção, João Carreira e Capataz, Volta Pro Meu Coração, e a segunda, Jorge Mateus, Aí Já Era. Qual que você vai escolher pra matar a saudade? Eu gosto das duas. Você também gosta? Ah,

musicão, hein? Fala sério! É a primeira opção do nosso Zap Hits, hoje no modo TBT. A segunda, Jorge Mateus, aí já era.

0: bobo.
1: Que música linda.
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1: Ah, e o Jorge cantando pertinho do microfone.
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1: O amor. Top essa, hein? É a segunda opção do Zap Hits. A primeira opção, João Carreiro e Capataz. Volta pro meu coração. Agora é com você, o melhor ouvinte do Brasil. Você que vai decidir essa, hein?

0: vai zapeando.
1: A sua música você ouve aqui. Galera, já tá zapeando aqui. 99986-1023. Qual que você vai escolher? 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Duas opções, a galera já tá votando. A primeira opção, João Carreira e Capataz, Volta pro Meu Coração. E a segunda, Jorge Mateus,

0: Valeu, Paulinho. Elaine, tudo bem, querida? Como que você tá, Elaine?
1: Tiago, com a primeira, viu?
0: Com a primeira? Valeu, Elaine. Obrigado aí pela participação. Boa quinta-feira, Alexandre Tibum. Fala, Lê.
2: Opa, Tibum fechou, vai na música número 1.
0: Número 1.
2: 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O Tibum fechou. Aê, carimba, papai,
0: carimba,
2: fechou.
0: Carimba, papai! Alexandre Tibum ainda deu uma palhinha. Você tá pensando o quê? Aqui nós é chique, né, Ale? Tiagão Sampaio, meu querido Tiagão, como que você tá? Tá tudo bem aí? Tudo 100%? Forte abraço pra você e também pra toda a família que tá sempre curtindo a gente.
3: Oi, Tiago.
0: Oi.
3: Eu sou filha do Thiago,
0: oi,
3: seu xará.
0: Tudo bem com você, meu amor? Como que você tá?
3: Sou a Helena.
0: A Helena, que tá curtindo a gente, junto com o paizão, o Thiagão. E eles votaram na 1, tá?

0: primeira opção, hein? Musicão. Fala sério também. É top essa, hein? Merrão do Timão. Merrão, rão, rão, rão.
1: Titi, merrão do Curido. Merrão do Timão na área de novo. Eu tô falando pra você. Quem anima esse povo, quem anima esse programão aí é eu e Tibum. Tibum de um lado, merrão do outro, Timão. E nós faz. Um canta de um lado, outro canta do outro. É assim. Um abraço, Tibum. Bora, bora.
0: Valeu, querido. Mas ele não votou, hein? Você não votou, ô merrão. Você vai ficar com a primeira ou a segunda opção? Vota aí, ué. Esqueceu de votar? Como assim?
1: Eu vou na 1, eu vou na 1.
0: Aê, agora sim. Mais um voto aí pra João Carreira e Capataz. Volta pro meu coração e a gente curte a campeã inteirinha agora.
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3: Ô, motorista, atenção, hein? Começou a chover, a temperatura caiu e, de repente, o para-brisa ficou todo embaçado, né? Mas por que acontece isso? É que é o seguinte, o embaçamento surge por causa da diferença de temperatura e da umidade entre o ar interno e o externo. O vapor de água se condensa no vidro e forma aquela camada que prejudica a visibilidade. Então a dica do Auto Motors é usar o desembaçador e direcionar a ventilação para o para-brisa. Em muitos carros, ligar o ar-condicionado também ajuda, porque ele retira a umidade do ar. E ó, resistem, nada de cair na tentação de passar a mão no vidro, porque isso pode espalhar gordura e piorar a visibilidade. Na chuva, enxergar bem não é conforto não, é segurança.
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2: Boa tarde pra você, meio-dia e 22, estamos de volta com o nosso Frequência Educadora. Você já tá almoçando aí? Bom almoço pra você, tá? E uma excelente tarde de quinta-feira. Vamos fofocar agora?
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2: Problemas com a justiça. E a Virgínia Fonseca e uma casa de apostas receberam uma ordem judicial que as proíbe de divulgar campanhas prometendo lucros garantidos ou vendendo jogos online como solução para problemas financeiros. A influenciadora deverá deixar explícito os riscos desse tipo de aposta e terá 48 horas para remover das redes sociais qualquer publicidade que descumpra a determinação. Caso desobedeça a ordem, a multa fixada é de R$100 mil por descumprimento, podendo acumular até 2 milhões. É, o negócio é sério, hein? Então, a partir de agora, ela tem, né, que cumprir essa ordem aí judicial. Eu quero saber de você, o ouvinte mais sincero do Brasil, o que que vocês acham dos artistas, dos famosos divulgarem as bets, hã? Esses jogos online, né? É, de aposta online. Qual que é a sua opinião sobre isso? Manda aí 99986-1023 e segue o nosso Frequência Educadora com Ed Brito e Samuel. É o Romance Rosa.

0: faltando 27 minutos para uma hora e o nosso Hora da Fofoca. Ah, tá falando sobre a Virgínia Fonseca, problemas com a justiça ela tá enfrentando, né? A Virgínia Fonseca e uma casa de apostas receberam uma ordem judicial que as proíbe de divulgar campanhas comprometendo aí, ou melhor, prometendo lucros garantidos ou vendendo os jogos online como solução para problemas financeiros. A influenciadora deverá deixar explícito os riscos desse tipo de aposta e terá 48 horas para remover das redes sociais qualquer publicidade que descumpra a determinação. Caso ela desobedeça a ordem, a multa fixada é de R$100 mil por descumprimento, podendo acumular até 2 milhões de reais.
1: Ai, caramba!
0: E aí eu quero saber o que você acha desses famosos, dos artistas que ficam divulgando esses jogos online. Né? Muitos artistas e influenciadores recebem aí para divulgar casas de apostas, né? É, de um lado, há quem veja como um trabalho normal de publicidade. E do outro, quem critique por conta dos impactos sociais. E você, o que você acha disso? Manda aí, 99986-1023, é o nosso WhatsApp, esse canal direto pra gente conversar e bater um papo por aqui.
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0: Manda aí, o que você acha desses artistas que ficam divulgando as casas de apostas? Hã? Qual que é a sua opinião sobre isso?

0: inferno.
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sua hora da fofoca. Ai, como ele é fofoqueiro, rapaz do céu. Problemas com a justiça. A Virgínia Fonseca e uma casa de apostas receberam uma ordem judicial que as proíbe de divulgar campanhas prometendo lucros garantidos ou vendendo os jogos online como solução para problemas financeiros. A influenciadora deverá deixar explícitos os riscos desse tipo de aposta e terá 48 horas para remover das redes sociais qualquer publicidade que descumpra a determinação. Caso ela desobedeça à ordem, a multa fixada é de R$100 mil por descumprimento, podendo acumular até R$2 milhões. Eu quero saber de você o que você acha dos artistas e influenciadores que recebem aí para divulgar casas de apostas.

costas, né? É, de um lado, tem gente que vê como um trabalho normal de publicidade. Do outro, tem as pessoas que não gostam, que criticam por conta dos impactos sociais. O que, que você acha desses artistas, dos famosos que ficam divulgando

0: apostas. Quem mais, hein? Passando por aqui, Jefferson. Ô, Thiago, é o seguinte, eu não tenho nada contra a quem divulga. Eu acho que tem que ser uma divulgação bem clara, tem que falar os pós e os contras também. O que não pode acontecer é enganar as pessoas. Valeu, Jefferson. Tamo junto. Quem mais passou por aqui, hein? A Juliana, oi Ju, tudo bem? Boa quinta-feira pra você. Eu não gosto de artista que fica divulgando bets. Tem muita gente que não sabe entrar nesses jogos aí, aliás, não sabe sair desses jogos. A pessoa acaba entrando e acaba se perdendo ali, aquela coisa, né? Qual que é a sua opinião? 99986-1023, os artistas que ficam divulgando essas bets. O que que você acha? Manda aí pra gente, tá? Ah, no dia 2 de agosto, a Rádio Educadora completa mais um ano de vida. Aê! 48 anos, junto com você, o melhor ouvinte do Brasil. Tamo junto aqui, né?
1: Brasil!
0: É a Rádio Educadora que sempre inovou, sempre saiu na frente. Naquela época, gente, em 1978, como que eles reproduziam as músicas nas rádios? Através do vinil, do bolachão, do disco de vinil. É aí a Educadora, ela inovou, chegando com o Compact Disc, que é o CD. Você tem um CD aí na sua casa? Porque o CD já era digital. O vinil é 100% analógico, né? A Educadora veio mais uma vez, saindo na frente com o seu fundador, o eterno, nosso saudoso Carlos Henrique Cândido Alves, que foi até os Estados Unidos e trouxe alguns aparelhos, toca CDs. Só que na época, aqui no Brasil, nem tinha muito CD na época, né? Era novidade total. E aí, ele trouxe também de lá alguns CDs. Já pra Educadora, naquela época, já começar a reproduzir algumas músicas no sistema digital, saindo mais uma vez na frente, né? Como sempre. Isso é muito legal. E hoje, claro, hoje a gente tá do 100% digital, mas teve toda essa transição, essa passagem aí do vinil pro CD, né? E a Educadora sempre saindo da frente. Hoje, com um público de mais de 3 milhões de habitantes, atingindo São Paulo, Minas Gerais e Goiás. Muita potência, né, gente? Através da FM.
1: Potência!
0: Através da FM, falando pra todo mundo aí, ó. E é um orgulho fazer parte dessa família, família educadora, que tá há tantos anos aí, né? Com essa família toda aí. É uma família, né? Tanto aqui, a equipe, quanto você aí do outro lado, curtindo a gente. E lá em 1978, a Educadora entrava no ar e tocava essa pedrada aqui, ó. Você lembra, né? Você dançou bastante.
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3: O presidente dos Estados Unidos, Donald Trump, anunciou que os medicamentos genéricos importados continuarão isentos de tarifas até agosto de 2028. Depois desse prazo, a taxa será de 100% durante um ano e subirá para 200% em agosto de 2029. Segundo Trump, a medida tem como objetivo incentivar as empresas a produzirem medicamentos dentro dos Estados Unidos e reduzir a dependência de importações. Atualmente, mais de 90% dos medicamentos vendidos no país são genéricos e a nova política não altera as regras para os remédios de marca.
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0: Boa tarde pra você, 1 hora e 2 minutos. 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
4: Olá, boa tarde pra você, boa quinta-feira. Hoje, 23 de julho, a temperatura 29 graus. Esquentou do nada, né? Thiago Rodrigues continua aqui com você, comunicando, sempre feliz.

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0: nosso Hora da Fofoca de hoje. Polêmico, polêmico. Problemas com a justiça, a Virgínia Fonseca e uma casa de apostas receberam uma ordem judicial que as proíbem de divulgar campanhas prometendo lucros garantidos ou vendendo os jogos online como solução para problemas financeiros. A influenciadora deverá deixar explícitos os riscos desse tipo de aposta e terá 48 horas para remover das redes sociais qualquer publicidade que descumpra a determinação. Caso desobedeça a ordem, a multa fixada é de R$100 mil por descumprimento, podendo acumular até 2 milhões de reais. Eu quero saber de você, meu caro ouvinte, o que você acha dos artistas, dos famosos que ficam divulgando essas casas de apostas, né? É, tem muitos artistas e influenciadores que recebem para divulgar as casas de apostas. E de um lado, há quem veja como um trabalho normal de publicidade, do outro, quem critique por conta dos impactos sociais. E você, o que você acha? Meu amigo, meu irmão Gildo, que tá curtindo a gente lá em Pontal. Ô Thiago, boa tarde. Pra mim, deveria nem existir. É, a coisa, né? Valeu, Gildon, tamo junto. Quem mais aí participando? A Tatiane, oi Tati. Thiago, eu sou totalmente contra a divulgação desses jogos aí. Não sou a favor, não. E quando eu vejo um artista que eu gosto divulgando, eu já saio fora, deixo de seguir nas redes sociais, porque perde a graça pra mim. Valeu, quem mais, hein? A Fabiana, oi Fabi. Ô Titi, eu não vejo nenhum problema, desde que seja uma divulgação sincera, tem que falar a verdade, né? Jogo de aposta, um dia você perde, no outro você ganha, e assim vice-versa, né? Quem mais, hein, participando? A Lúcia, a Helena, ô Thiago, eu sou totalmente contra, tem muita gente enfrentando problemas, porque não sabe controlar, aí acaba apostando tudo que tem, então eu não sou a favor desse tipo de divulgação. E você que tá ouvindo aí, manda aí 99986-1023.
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0: 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Já já tamo de volta aqui na número 1 do seu rádio. Continue aí.
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5: Olá, já voltamos a falar de agronegócio. A piscicultura brasileira registra um dia de movimentação bastante aquecida nos grandes polos produtores do país. Com manutenção da estabilidade nas cotações, o quilo da tilápia direto ao produtor está sendo comercializado na média nacional de R$ 9,85. O clima, tipicamente mais frio deste mês de julho, reduz o ritmo de ganho de peso dos peixes nas represas, mantendo a oferta muito bem ajustada junto às indústrias de processamento. Daqui a pouco tem mais informações do agro.
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2: Boa tarde para você, faltando 26 minutos para as 2 horas. Estamos de volta com Frequência Educadora, o nosso Hora da Fofoca. E você, o melhor ouvinte, sempre curtindo a gente. Boa tarde, tá? Onde quer que você esteja. Essa pega muito bem. E a Virgínia Fonseca e uma casa de apostas receberam uma ordem judicial que as proíbem de divulgar campanhas prometendo lucros garantidos ou vendendo os jogos online como solução para problemas financeiros. A influenciadora deverá deixar explícitos os riscos desse tipo de aposta e terá 48 horas para remover das redes sociais qualquer publicidade que descumpra a determinação. Caso desobedeça a ordem, a multa fixada é de R$ 100 mil por descumprimento, podendo acumular até 2 milhões de reais.
3: Rapaz
2: do céu, hein? É dinheiro que não acaba mais. Vamos lá, o pessoal tá aqui, ó, dando opinião aqui no nosso Hora da Fofoca. É, tem muitos artistas e influenciadores que recebem aí pra divulgar essas casas de apostas, né? De um lado, há quem veja como um trabalho normal de publicidade, mas tem um outro lado também. Tem gente que critica, né, por conta dos impactos sociais. E você, o que você acha aí desses famosos que ficam divulgando aí essas casas de jogos online? Quem passou por aqui, hein? Foi o Gabriel. Thiago, eu não tenho nada contra a quem divulga. Vai da pessoa ter consciência e saber, né, o que ela tá fazendo ali na hora de jogar. É, não passa de um jogo. Valeu. Quem mais, hein? Passou por aqui o Vanderlei. Thiago, eu sou contra esse tipo de divulgação. Conheço pessoas que perderam praticamente tudo apostando aí nesses jogos online. Então eu não sou a favor desses artistas divulgando, não. Aí, manda aí. 99986-1023. O que você acha dos artistas, dos famosos que ficam divulgando esses jogos online?

0: bem. E por aqui já passaram grandes profissionais, grandes comunicadores, artistas também, né? Pessoal do sertanejo, do pagode, sempre passando por aqui, divulgando o trabalho. É porque a rádio que é referência, né? Não só em Batatais, também em toda a região, onde o sinal chega através da FM em 102,3 para mais de 200 cidades. E agora com a internet, com a tecnologia aí, né? Nos aproximando cada vez mais pelo nosso aplicativo. 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
0: 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Não é qualquer coisa, não. Tem muita história por aqui. Cadê a vinhetinha do Merrão? Põe aí a vinhetinha do Merrão aí no ar, produção.
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0: Aê! Adorei, Merrão, adorei.
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0: Com certeza você dançou essa pedrada lá em 1977, é assim.

dois, né? É, mais uma de amor. Boa tarde pra você, faltando 15 minutos pras 2 horas e continua por aqui a Vistory. 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

Oeste. É o Tim Maia, é sonzeira, sonzeira. E o nosso Frequência Educadora tá indo embora, mas amanhã tem muito mais por aqui. Às 9 horas da manhã a gente volta a se falar. Amanhã é finalzão de semana, né? Sexta-feira. Logo depois dela, a nossa querida, nossa princesa Cissa de Paula. E agora quem tá chegando pra continuar com você? O príncipe, o nosso príncipe, o Joãozinho, que vai continuar por aqui apresentando o Tarde de Sucessos. Valeu, turminha! Até amanhã! Tchau! Eu fui.

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4: A Volkswagen anunciou o recall de mais de 150 mil veículos dos modelos Polo, Polo Track, Terra, Nivus, T-Cross e Virtus. Segundo a montadora, foi identificada uma possível falha na alavanca de freio de estacionamento, que pode impedir o travamento correto do veículo e aumentar o risco de acidentes. Os proprietários devem agendar o atendimento em uma concessionária da marca para inspeção e, se necessário, substituição da peça. O serviço é gratuito e tem duração estimada de 2 horas.
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0: tarde, 2h11, pega bem.
1: Existe uma teoria que se chama 90-10, onde uma pessoa tem 90% daquilo que você procura em alguém, só que você foca naqueles 10% que falta. Aí você sai pra rua, se aventura, e realmente você encontra aqueles 10%, mas não se deu conta que perdeu os 90%.

0: Maiara e Maraís, na sua tardinha, chegamos 12h13, boa tarde, na sua boa companhia, também rolamos Cleiton e Romário, Zé Felipe, Victor Clay, começamos com a Zara Larson, Lunch Live, RS e Autoelétrica. Alô Alexandre, tudo certinho aí? Tudo na Santa Paz de hoje? Hoje é quinta-feira, meu povo e minha pova.
1: Hoje é sexta-feira.
0: Não.
1: Hoje é quinta, oi.
0: Hoje é quintinha, valeu Timu, tamo junto e misturado. Boa tarde aí, bom trabalho pra você, fechou com o Verdão. Hoje tem vocês aí, hoje tem o Corinthians, né? É, 12h14, RS, Autoelétrica e Mecânica e a Pativô lhe faz companhia por aqui.

0: até as 3. 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Ótima tarde a vocês aí com a gente, viu? Maravilhosa quinta-feira, já pensando na sexta-feira, né? 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Oi, Jéssica, bem-vinda. Uma excelente tarde pra você, um bom trabalho. Pessoal no Centrão aí, nas lojas, comércio, sempre com a gente também. Obrigado pelo carinho, pela grande audiência. Zap Zap tá aqui, ó, abertaço. Você comunica com a gente, sempre, sempre pedindo o seu som. 999-86-1023. Que tal, hein? Faz aquele auê todo. O tempo passa rapidinho, tá no trabalho aí, pessoal na construção civil. As amigas também nas fábricas de costura. Você em casa costurando, você no seu comércio, na sua loja, no seu estabelecimento. Sempre com a boa música e a informação que te entretém. Com o rádio, com a TV, somos multiplataforma. E as redes sociais também por aqui. Daqui a pouquinho eu volto. Vamos preparar os Zap Hits, porque tá chegando a sua terceira edição do dia. Dois hits e você vota, claro, no seu favorito. Duas opções. Tô voltando.
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2: Ah, o seu hit pode estar por aqui também. O seu voto realmente vai dar aquela alavancada, né? É, pra ser campeão, o seu voto faz diferença. Zapeando 99986-1023, sempre com oferecimento da padaria e conveniência 14. Number 1, number 2. Oi, Aline, bem-vinda. Ótima tarde aí pra você também, viu? Obrigadão por estar sempre com a gente. Tá lá aguardando as duas opções pra votar.
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2: Vamos votar então, vamos zapear.
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2: E aí, quintou? E a sua sexta-feira já mandou mensagem dizendo que está chegando? Ainda não?
1: Ai, caramba!
2: Ah, calma que já já a mensagem chega, viu? Hoje é quinta. É no modo econômico de sexta.
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2: João Bosco Vinícius, Gustavo Lima.
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2: Medida protetiva, primeira opção.

0: esperando acontecer. Bota no VAR aí, Júlio.
1: Bota no VAR aí.
0: É a primeira.
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0: E a segunda, quem vem no duelo?
3: Música 2.
0: É os Barões da Baratinha. Os Barões da Pisadinha.
4: Ah, quem tá aí?
0: Lá eles.
4: Olha aí, ó.

Ele foi na 2 aí, ó. Tibum foi na 2 também. Alô, César. Boa tarde, bom trabalho. Ô, Moisés, chuchu. Olha o chuchuzinho aí, lá aí. Onde você tá aí hoje? Tá em Ribeirão City? Vamos apiar então, pessoal. Henrique Castro, menos é mais, na intermediária.

2 votos de diferença. Roseli, vou tomar 2 também. Obrigadão pelo carinho, Gabi e Renatão. Boa tarde a vocês, Riachuelo, curtindo a gente. Matheus, boa tarde. Já já vou trazer o seu som por aqui também. Votou na 2 aí na audiência com a gente. Daqui a pouquinho, depois do break do esporte, vamos trazer o seu som. Na tarde de sucesso dessa quinta-feira. Quintamos juntos e misturados, você participando, interagindo, mandando seu losaço e fazendo parte do cast. 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

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Temos spot chegando por aqui, muito mais. Daqui a pouquinho, do próximo bloco, vamos trazer o som do Matheus. É encontro inusitado esse aí. Será que o Vini Júnior fez realmente a harmonização facial? Eu acho que não, que ele postou um vídeo aí hoje, junto com o ator, lá de Todo Mundo Odeia o Chris. Ele é o Terry Crews. Ele é incrível, né? Lá no Chris Redentor, mas pela cara do Vini, não tava normal, não tinha feito não, hein? A barba deu uma mudadinha aí, ele tá parecendo o Ramirez, ex-jogador. Ele tava junto com o Terry, mas o Terry não sai do Brasil, hein? Tava na Copa, agora tá aqui no Brasil, o cara pode dar um CPF pro Terry Crews aí, ué?

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6: Vamos lá trazer sua terceira edição do esporte de hoje. Brasileirão, 4 jogos movimentaram ontem a 19ª rodada, viu? O Palmeiras foi ao Paraná e com 2 gols de Maurício, derrotou o Curitiba por 3-1. O São Paulo recebeu perder pro Atlético Paranaense, tava ganhando o São Paulo só no contra-ataque aí. Eliel, cadê você? Ele sumiu. Pensei que São Paulo ia até golear, mas perdeu de virada 2-1. Por 2-1 também foi derrota do Internacional para o Cruzeiro em Porto Alegre. Fechando os jogos de ontem, o Flamengo fora de casa goleou a Chapecoense por 4-0. Mais um jogo finaliza hoje a 19ª rodada. O Corinthians recebe o Remo em duelo marcado para 7:30. O Palmeiras lidera o Brazuca com 44 pontos. O Flamengo é o segundo com 36.

0: 7, um jogo a menos. O Bragantino aparece na quinta posição com 30. Olha o Braga, hein? O São Paulo é o nono colocado com 25. Corinthians, que entra aí em campo nesta quinta, aparece em 13º lugar com 24. O Mirassol, 18º com 18 pontos. Além de Corinthians e Remo, outra partida movimenta o Brasileirão nesta quinta. Em partida adiada aí da quarta rodada, o Botafogo recebe o Vitória também às 7:30 da noite. Próximo esporte retornando daqui a pouco, às 3:30, sempre com grande oferecimento de Machados Multimarcas e também Auto Posto Irmãos Ribeiro.
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3: Oi, quem tão aí?

Neto, Turn the Lights. Essa versão aí é recente. Aquele clipe de um ator dança na boate. A versão original é 2007, né? Mas o Cato fez essa versão incrível aí e tá bombando nas redes sociais. Tá no Alvorada, valeu Matheus, boa tarde, bom trabalho. Felizão, tarde de quinta-feira pra você, pra trupe toda aí, hein?

Galera, a Avenida Brasil tá reprisando também 2012, hein? Caça Heller, recordamos acústico, malandragem. Começamos só pro Matheus com Cato Thunderlights na sua tardinha. Oi, Jaqueline. Tarde, bem-vindo à nossa programação Super Quinta pra você. Laís, bem-vinda. Tarde, tarde. 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Olha, vamos falar pra você sobre o que tá rolando no Brasil, no mundo, notícia de hoje. Atualizada, agora um pouquinho, né? Olha, o Ministério Público pede à Justiça a suspensão do aumento do etanol em 32% na gasosa. O Ministério Público Federal pediu na Justiça a suspensão cautelar do aumento obrigatório de etanol anidro na gasosa de 30 para 32%. A alegação é de que os estudos técnicos ainda não estão completos de segurança sobre o aumento aí da mistura. O chamado mandato do E32 foi aprovado este mês pelo Conselho Nacional de Política Energética e terá validade a partir do dia 1º de agosto. A União utilizou pesquisas feitas para a mistura anterior de 30% para tentar validar o novo percentual, né? E com base aí na margem de tolerância de 2% do

detectada nos ensaios. Os estudos não se destinaram a validar de forma específica a adoção permanente aí da mistura E32 como novo padrão obrigatório nacional, alegou a MPF. Os carrinhos velhos aí, né? Só movida a gasolina, as

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0: 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E assim fechamos nossa primeira parte. Muito obrigado pela RS Autoelétrica e Mecânica. E mais uma vez a parte boa por aqui também. De volta amanhã na sua sexta-feira. Sextou! É, mas é quinta-feira ainda aí. Calma aí, hoje é quinta-feira. Você tá apaixonado na sexta, né? Volta pouquinho, pouquinho. Daqui a pouquinho eu tô de volta. Boa tarde.
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4: O Brasil registrou o maior número de feminicídios desde a criação desse tipo de crime. Segundo o Anuário Brasileiro de Segurança Pública, foram 1.571 casos em 2025, uma alta de 4% em relação ao ano anterior. A média foi de 4 mulheres mortas por dia. O levantamento também aponta aumento nas tentativas de feminicídio e em outros casos de violência contra a mulher. Em contrapartida, o país registrou o menor índice de mortes violentas desde 2012, com 40.775 vítimas, uma redução de 8% na comparação com 2024.
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5: Bora, bora, tarde, 3:03, gentens, YD832, canal 272, Educador FM, Batatá, São Paulo, 24 horas com você. Sou eu, João Luiz, na sua companhia nesta tarde de quinta-feira. Tá quente, hoje tava friozinho de manhã, mas deu uma clareada no sol, né? Michel, bem-vindo, boa tarde, bom trabalho aí, tá com a gente na sintonia perfeita. Arnaldino Arantes, né? Valeu, valeu. Manda o seu som, deixa a tarde mais gostosa, revigorada, já esquematizando, pensando o que vai ser na sua sexta do fim de semana. Olha os coreanos aí. Swam. BTS. Oi, Mônica. Obrigadão pelo carinho, pela audiência, sempre com a gente também. Regina.

Alessandro Pires, Lavana Prado, de ex pra ex, Pedro Sampaio, MC Menuká, Melody, Jadski também, Swan, Bichas, Bichas. Quintamos, quintamos, você ligado com a gente aí. E que tal? Atenção, atenção, chegamos à quinta. A sexta já está aparecendo no radar. Quem trabalhou a semana inteira merece um aumento. Quem só sobreviveu merece um feriado. Comenta aí, qual grupo você está? Qual grupo? Oi, Luciana, boa tarde, bem-vinda à programação de hoje. Olha, é brincadeira que a gente vê na internet tem hora, né? Um abaixo-assinado. Entenda, por que argentinos querem repetir a final da Copa do Mundo? A novela não acabou, hein? Os irmãos estão tristinhos. Ah, a senhora FIFA...

0: tudo, agora tá brigando aí. A vitória da Espanha sobre a Argentina na final da Copa segue repercutindo, inclusive, no país dos vice-campeões, onde internautas criaram um abaixo-assinado para pedir que a FIFA refaça a decisão. Ah, é, que peninha. Com a companhia aí, divulgada aí na plataforma Chance.org, ultrapassou 83 mil assinaturas na manhã desta quinta-feira e sugere que as seleções deveriam jogar novamente, mas desta vez sem um árbitro corrupto. Ah, argentinos. Criada aí pela torcedora Gisela Sanches, a petição questiona a atuação do juiz esloveno, né? Na vitória espanhola por 1-0 no último domingo, dia 19. Eles estão sentindo, segundo ela, a partida foi manchada pela conduta controversa e corrupta do árbitro. A torcedora ainda sugere que o profissional teria aceitado o suborno para influenciar o resultado. Ah, contra o... Ah, vamos. É quinta-feira. Ah, é quinta-feira. Ela merece uma risadinha nessa Argentina aí, né? Ah, merece. Duas. Até três. Só eles mesmos. 3:16, daqui a pouquinho tô voltando com você e com muito mais, participando, interagindo nesta tarde legal, tempinho. Quantos graus está aí na parada atual, né? Hoje a máxima ia ser baixa, a máxima ia ser ficar nos 23 graus, né? Mas tá meio erradinho aí. Amanhã deve cair uma água. Em Batatais, nesse momento, aqui nos acompanha, onde quer que você esteja aí no seu trabalho, na rodovia, em casa, na rua, no rolê pelo seu carro, 27, 28 graus aí, a máxima. A mínima podia chegar até 15, 16 aí, né? Mas amanhã vai cair. Sexta-feira tá marcando 23 de máxima. Sabadão também, depois volta a subir domingão.
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0: Merrão, tarde, cuidado com o remo hoje, hein? Olha a remada ao contrário aí, hein?
4: Só esse povo mesmo lá do Brasil, lá da Europa, né? Ei, meu, pô, me ajuda aí,
0: velho. O Merrão também não gostou dos argentinos, não. É só os irmãos lá embaixo que tá com essa palhaçada de remarcar a final, né? Ih, abaixinado. Tem quantos mil habitantes argentina? Até agora 83 mil, tem muito pouquinho, pouquinho demais, quase o tamanho de Batatais, né? Me irrita não, me conta outra aí. E aí, corintiano, é hoje, hein? Boa tarde! Chega mais, participando, interagindo, sempre com a boa música. Caio, boa tarde, bem-vindo! Bom trabalho aí, hein? Agroplay, Iana!
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0: Meu Vício, junto com Michel Teló, Michel Teló e Mari Fernandes, na sua tarde, Guilherme Benuto, Término Covarde, Ferrugem, Turma do Pagode, Agropei e Ana Castela por aqui também na sintonia, verdade, sempre com você, na boa companhia, onde vou trazer a última edição do esporte, viu? Vamos saber o que tá rolando aí, tem mais rodada hoje pra fechar mais uma rodada aí do Brasileirão, e a novela não vai passar, renovou o membros com o Corinthians? Hein, Merrão? E o Danilo parece que foi relacionado pelo Botafogo e não chegaram a um acordo. O Palmeiras ofereceu uma casa de milhões aí e não chegou num acordo aí com o Danilo. E a novela mexicana Danilo cria do Palmeiras e Palmeiras não renovaram aí. Vamos saber o que pode acontecer, mas parece que realmente não vai dar. Não vai dar jogo, não. Tô voltando. Pega bem,
1: que toca agora. 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
0: Yes, vamos lá, última edição pra você chegando. 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Olha a renovação ou não do contrato, hein? E Memphis Depay com Corinthians deverá ter uma definição nos próximos dias. O jogador de 32 anos enviou uma contraproposta ao clube e aguarda uma resposta. Os agentes do atacante esperam por uma resolução imediata para tratar do retorno de Memphis ao Brasil ou negociar com outros interessados. Memphis quer um contrato de 3 anos válido até julho de 29. Com um acordo aí a longo prazo, o holandês topou uma redução salarial e propôs uma composição que inclui ações comerciais em conjunto com o Corinthians, a nível mundial. O Palmeiras deu um exemplo prático de teoria de Abel Ferreira sobre o esquema com 3 zagueiros na justa vitória por 3-1 sobre Coritiba, ontem, quarta, no retorno aí da equipe ao Brasileirão. O técnico já argumentou mais uma vez que jogar com uma linha de 3 atrás não é uma opção mais defensiva, e sim mais agressiva, com possibilidade de liberar mais jogadores para atacar. E com Murilo, Gustavo Gomes e Barbosa, recém-chegado, o que viu foi justamente aquilo que sustenta o coach português. Desfalque também do Couto Pereira por suspensão. Palmeiras joga com Galo agora no fim de semana. Tem 5 ou 6 agora suspensos, né? Vamos saber o que vai rolar. E o São Paulo encara o Flamengo. Vamos torcer para o São Paulo nesse fim de semana. 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

0: Pouquinho tem um panda pra vocês.
1: Vamos recordar com o Fred, 1984, na sua tarde eclética educadora, tarde de quinta-feira. Bom trabalho, comércio, cidade toda, região, você pelo site e aplicativo, sempre com uma boa música, animação total. Queen!

0: Gustavo Lima, retrovisor 3h49, o Panda lá pro pessoal na sintonia, pras meninas na estação, né? 10. Oi, Jéssica, bom trabalho pra vocês aí. Daqui a pouquinho eu vou voltar com a última parte.
1: 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E a hora certa.
0: 11:04.
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0: Di Ferreiro pra fechar sua tarde de sucessos de hoje. Já já tem MC na área. Daqui a pouquinho eu tô de volta. Boa tarde.
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7: As 10 cidades com as maiores taxas de mortes violentas do país estão no Nordeste, segundo o Anuário Brasileiro de Segurança Pública. Maranguape, no Ceará, lidera o ranking do segundo ano consecutivo, com mais de 100 mortes violentas a cada 100 mil habitantes. Entre as 10 primeiras, 5 cidades são da Bahia. Entre os estados, Amapá continua com a maior taxa de violência do país. Já Santa Catarina passou a ter o menor índice de mortes violentas, superando São Paulo, que liderava esse indicador desde 2014.
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5: Fala, meu rei, minha rainha. Tudo certinho, bora com a Fati Sertaneja. Viramos a chavita da casinha. ZYD 832, canal 272, Educador FM, Batatá, em São Paulo. 24 horas no você. Quintia, dia 23. Boa tarde, cidade, região, Batatais inteira curtindo. Sou eu, João Luiz, por aqui. No alto da Vila Cruzeiro pra você.
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5: Tudo certinho, tudo no esquema, já preferido, já contando no dedinho. Quanto falta pra chegar sexta-feira? Se a semana fosse uma corrida, a quinta já estaria comemorando antes da linha da chegada. É quinta, e aquele amigo, aquela amiga que chega dizendo: calma, amanhã melhora. E você já vai sonhar, né? Na sexta-feira.
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5: Vai!
9: Misericórdia!
5: Vai sonhar com um super fim de semana com muita paz, muita saúde, muito sucesso.
10: É mesmo.
5: Uhum.
10: É isso mesmo.
5: E claro, curtindo a gente. Sem tirar um minuto da Edu, não é verdade? É, sempre curtindo a melhor. Boa tarde a você no trabalho ainda.
9: Ai, gostei.
5: 999-86-1023. Vem com a gente, só moda boa. É passado, é sucesso, é sucesso, é passado. E aqui até o futuro a gente adivinha.
11: Tome.

0: Cláudia Alexandre, aí sim, hein? Você marcou pra mim. O Educador da Música do Campo marca sua saudade também aqui. E, tipo, você já chegou aí, já tá no QAP, tarde. Só nas modas, já... Onde você tá? Já acabou o trabalho aí? Já acabou? Oh, já Elvis? Ainda não? Nu! Jorge Matheus Flor, 2012, essa em Marília Mendonça, Traição Não Tem Perdão, começamos com Fido Mijeca, Rio Negro e Solimões. Vai que bate um vento, bateu um vento lá no sul ontem, né? É, vocês jogaram em casa, Eliel? Vocês perderam onde virada? Ele tava feliz aí, né? Tava felizão que o São Paulo tá jogando bem. Ele achou que o São Paulo ia golear no primeiro tempo, né? Tarde, Elielzeira! Acordou aí? Excelente tarde pra você na sintonia, pegando muito bia. 999-86-1023. Participando, interagindo com a gente aí, manda seu alô, manda sua moda, manda sua moda pra fazer totalmente a diferença por aqui. Daqui a pouquinho tô voltando com muito mais, você participando e interagindo com a melhor.
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3: Ô, motorista, atenção, hein? Começou a chover, a temperatura caiu e, de repente, o para-brisa ficou todo embaçado, né? Mas por que acontece isso? É que é o seguinte, o embaçamento surge por causa da diferença de temperatura e da umidade entre o ar interno e o externo. O vapor de água se condensa no vidro e forma aquela camada que prejudica a visibilidade. Então a dica do Auto Motors é usar o desembaçador e direcionar a ventilação para o para-brisa. Em muitos carros, ligar o ar-condicionado também ajuda, porque ele retira a umidade do ar. E ó, resistem, nada de cair na tentação de passar a mão no vidro, porque isso pode espalhar gordura e piorar a visibilidade. Na chuva, enxergar bem não é conforto não, é segurança.
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Essa é de Camargo, lá pro Fabinho, tá no trecho aí, Fabinho, onde tu tá, meu parceiro? Bem-vindo, lá de 97, ele pediu, manda o Zezé de 97, aquela pedrada. Então tá aí a pedrada. Oi, Zé, tu tá aí no QAP também, Moisés? Boa tarde, tarde, almoço é chuchuzinho. E o Bruno Marrone lá pro Eliel, na sintonia, deixa, recordamos, grande Bruno Marrone, você ligado com a gente. Marcelão, bem-vindo, boa tarde. Bora mandar o seu som aí, Suzana, já no próximo bloco, vamos rolar o seu Henrique e o Juliano por aqui, viu? Não deu tempo nesse, mas daqui a pouquinho o time tá liberado. 999-86-1023, você participando, interagindo. Olha os terremotos da Venezuela, gente, tá erguindo, né? Agora esse terremoto aí, terremotos na Venezuela causaram prejuízo. Agora pra reerguer é difícil. Mais de 19 bilhões e meio. Isso mesmo, hein? 7,2,5. Os dois terremotos que abalaram a Venezuela agora no último dia 24 de junho causaram. E a reconstrução pode chegar a esse valor aí, hein? Quase 20 mil. 19 bilhões e 600 bilhões em danos físicos. Ó, 19 bilhões de dólares, né? Reais não, mas o custo da reconstrução pode chegar ao dobro desse valor ou mais, informou o Banco Mundial em uma avaliação preliminar divulgada hoje, agora há pouco, quinta-feira, dia 23. Os terremotos de magnitude 7,2 e 7,5 mataram cerca de 5 mil pessoas, segundo o governo, destruindo edifícios residenciais.

0: infraestrutura e edifícios não residenciais nas regiões do norte do país, incluindo a capital Caracas. Daqui a pouquinho eu volto com muito mais, tem o Henrique Juliano lá pra ela, Suzana, e pra você, manda o seu alôzaço aí, via zap, via fone, você escolhe o fone, tava tocando aqui agora, pera aí! 4h31 em ponto, tarde de quinta-feira, tarde sertaneja, na Educadora MC.
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0: Eita! Ei, Moisés, é quinta-feira, Moisés, você não vê a hora de chegar sexta-feira aí, né? Oi, dona Sebastiana, retorna pra gente a ligação aqui, ó, não deu tempo de marcar o nome do filhão, ela ligou, mandou um alôzaço, que amanhã, hoje, né, hoje é aniversário do filho, ele mora em Ribeirão, mas amanhã vai aterrissar em Batatais pra fazer a festança. Aí pode mandar um pedacinho de bolo pra nós aí, viu?
8: Opa!
0: A Sebastiana Macedo, aniversário do filho dela amanhã, a família toda tá mandando um alôzaço, mas não deu tempo de anotar o nome dele aqui. Pode mandar pra gente aqui outra ligação pra anotar o nome do Sebastiana. Boa tarde pra vocês aí, parabéns pro filhão, muito sucesso. Saúde de montão. Então vai ter churrasco esse fim de semana aí, hein? Ah, aí é bom demais. Família reunida, aí o bicho pega, né? Hã?

0: interagindo. Manda o seu alô aí. Olha, a Nayara e Mari se juntaram. Vamos saber aí. Liberou algum hit? Com quase 100 milhões de streams acumulados no projeto Nayara 15, é a Nayara Azevedo. Ela segue revelando os destaques da comemoração dos seus 15 anos de carreira. A próxima aposta inédita é Quem Avisa Amiga É, a parceria com Mari Fernandes, que chega também às plataformas hoje. Você é fã da Mari? Fã da Nayara? Então é hoje, dia 23, quinta-feira, às 21 horas, como destaque do novo EP da artista. Além da colaboração, o projeto reúne mais duas músicas inéditas e um pupurri exclusivo. O videoclipe da parceria será lançado no YouTube amanhã, sexta-feira, dia 24, ao meio-dia, de costume dos artistas. A música no stream lançada, geralmente na quinta, né? Depois das 9 horas, e o clipe na sexta-feira. Os demais vídeos serão divulgados posteriormente, seguindo o cronograma também. Composta por Tom Bardatella, o Cânio Alves, Cauê Segundeiro e Matheus Neves. Quem Avisa Amiga É traz uma mensagem direta, bem humorada e empoderada sobre relacionamentos sem expectativas. Logo vai estar aqui com a gente também.
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0: MC, Luan Pereira, Lauana Prado, Christian Ralph por aqui também, 5 em ponto.
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2: O Brasil registrou mais de 792 mil casos de roubo e furto de celulares em 2025. Uma média de 95 aparelhos levados por hora. Os dados são do Anuário Brasileiro de Segurança Pública. São Luís, no Maranhão, lidera o ranking das cidades com maior taxa desse tipo de crime, seguidas por Belém e São Paulo. O levantamento também mostra que os furtos já representam 6 a cada 10 ocorrências e acontecem principalmente nos finais de semana. Já os roubos são mais comuns nos dias úteis, especialmente no período da noite.
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6: Boa tarde. Bora, bora, 5 e 4 em ponto com Casa Nova, móveis e acessórios. Prosseguimos na sua tarde sertaneja. 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
6: Resumindo, a sua melhor companhia

0: Chats e Jadson, planos impossíveis. Oi, Cristina. Bem-vinda. Boa tarde. Tá com a gente na sintonia perfeita também. Começamos mais um horário, hein?
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0: E aí, Alberto, bem-vindo, boa tarde.
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0: Sempre com você, ligado com a gente. Tem Casa Nova Móveis e Acessórios chegando na sua tarde. Chitãozinho e Chororó, lá de 95, hein? Feito eu, Zé Neto e Cristiano. Resumindo. Oi, Débora, boa tarde, bem-vinda. Ótima tarde de quinta. Oi, Márcia, bem-vinda também. Danilo, boa tarde, tá na sintonia perfeita.
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0: Planos impossíveis. Olha, o que não foi impossível foi a saudade aí, né, do Leonardo. O cantor viralizou com imagens de hoje aí, após ficar muito tempo sem os netos. Tá felizão, reuniu os netos, né? José Leonardo, Maria Flor, Maria Anis. Estava com saudade após quase 2 meses sem vê-los, já que Virgínia viajou com os pequenos para a Copa do Mundo e depois com Vinícius Júnior. O vovô Coruja apareceu brincando de pintar desenhos com as meninas e grudado com o caçula, que é a cara dele também. Zé Felipe apareceu ao lado das crianças e quem filmou foi a mãe. A mãe do Zé Felipe, né? A mulher do Leonardo, a Poliana Rocha. 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Daqui a pouco eu vou dizer isso e muito mais. 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
8: Olá, amigo e amiga do campo. A partir de agora, os destaques agropecuários aqui direto do Boletim Agrícola. O mercado da soja opera com expressiva firmeza e excelente ritmo de negócios nas principais praças de comercialização do país nesta quinta-feira. No Porto de Paranaguá, a saca de 60 quilos abriu o dia cotada na média estável de R$ 154,25. A desvalorização cambial recente mantém o grão brasileiro extremamente competitivo no mercado internacional, impulsionando a liquidez nas exportações e estimulando o fechamento de novos contratos pelos produtores. Kleber Ramos, direto do Boletim Agrícola.
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0: para não lembrar de mim, Guilherme Santiago, Zezé de Camargo e Luciano. Oi, Tibum, hoje você não tá na City Batatais? Tá indo Poranga? Tá quente aí, meu chapa? Tá com um chapelão aí? Ou o chapelão é só pra divertir? Daqui a pouco você vem embora aí, né? Vem embora pra Batatais City. Maraísa, bem-vinda! Ótima tarde pra você. Já vou colocar seu som aqui na lista, viu? Também, viu? Daqui a pouquinho, na próxima, no próximo bloco, tem pra você o seu pedido. Quem? Namorada reserva. 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Educadora Música do Campo. Daqui a pouco eu volto com muito mais. Pede som aí, participa com a gente. Olha a notícia de hoje também, né? Que tá espalhada nas redes sociais. O Brasil registrou um recorde de feminicídios em 2025, consolidando uma tendência de alta observada nos últimos 4 anos. Ao todo, 1.571 mulheres foram vítimas do crime no ano passado, o equivalente a cerca de 4 mortes por dia. Segundo o 20º Anuário Brasileiro de Segurança Pública, divulgado hoje, quinta, o número representa um aumento de quase 8% em relação a 2022, quando foram registradas 1.455 casos. E a lei não muda, né? E a lei não melhora.
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3: Hugo
4: e Guilherme, namorada reserva.
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Betinha! Tava sumidinha, Betinha! Boa tarde, bem-vinda! Tá na sintonia com a gente aí, né? Era o Netinho. Edson Hudson, com Casa Nova, Móveis e Acessórios.

com Casa Nova Móveis e Acessórios, Edson e Hudson por aqui, que daqui a pouquinho vamos retornar com você e muito mais nas últimas do MC de quinta-feira. Simone Mendes, na timeline, Hugo Guilherme, começamos com Eduardo Costa.

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0: 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De volta amanhã no MC, por aqui até 5 da tarde. E eu volto trazendo o Botecão.
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4: 6:02, a hora do boteco. Botecão, ZYD832, canal 272. Educadora, operando em Batatais, São Paulo. 24 horas com você. Eu sou o Ju Luiz, na sua companhia até às 7, por aqui, na sintonia top. 102,3. 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No próximo dia 2 de agosto.
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4: Mais sertanejinho pra você, ligadinho, ligadinho, chegando em casa do trabalho. Como tá aí? Já acabou o expediente? Fechou, fechou? E aí, patrão, patroa, tudo certinho, prontinho pra tomar um banho? Vai fazer um pouquinho de frio hoje? Amanhã pode chover? Pode chover. Então fala comigo, manda sua moda, me diz o que você quer curtir, o que você quer recordar, o que

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2: Alright. Os Agroboy on the road.

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1: Alô, Sérgio, daí São Sebastião do Paradise, é a terra do Regis. É isso mesmo, Serginho, boa tarde aí, boa noite, noite, tarde, tarde, noite. Já chegou, vai tomar um golinho agora pra esquentar. Como tá Paraíso aí? Caiu um pouquinho a temperatura, excelente descanso pra você, pra família toda aí. Todo mundo São Sebastião do Paradise, conectado com a gente, sempre na melhor. É, quinto.
2: Deixa de frescura, mano. Vamos tomar uma, hein? Eu choro,
1: pode,
2: mano.
1: Pode, né? Aí.
3: Bota no voz aí.
1: Então, bota no voz. Se não poder, não pode. Tá pertinho da sexta-feira. Acho que pode sim, né? Aham. É o Botecão, a hora do Boteco. Peão do Vale Valentim, de Londrina. Os agrônomos.

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0: Sempre com a padaria e conveniência 14, duas opções vamos trazer agora pra você. Boa noite. Primeira, vem aí.
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0: Israel e Rodolfo, hoje não.
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0: Mas aí, Rodolfo, primeira opção hoje não. No duelo?
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0: Rob Roger, Guilherme Benuto.

9,99, 86, 102, 3. Ganha o mundo, perde eu. Rob Rose por aqui, hein? Sumiram, mas voltaram agora com o Guilherme Benuto também juntos, intermediária. Michel Teló, vote aí. Já já conferimos aqui.

0: Mega Campeã.
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dia virar, quase as últimas de hoje do Botecão, de volta amanhã às 18. Eu volto também às 2 horas com a tarde de sucessos e também o MC. Obrigadão pelo carinho, pela sua companhia. Tenha uma noite maravilhosa, uma sexta-feira bem legal, animadaça pra começar bem top fim de semana. E amanhã a gente se fala por aqui. Fui, depois do Titi. Tchau!

0: 59 minutos, 20 segundos. Observatório Nacional, 18 horas, 59 minutos, 30 segundos.
1: 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Em Brasília, 19 horas. Está no ar a Voz do Brasil. As notícias do governo federal que movimentaram o país no dia de hoje.
2: Olá. Olá, boa noite.
3: Boa noite para você que nos acompanha em todo o país.
2: Quinta-feira, 23 de julho de 2026.
3: E vamos ao destaque do dia.
2: Governo contesta a decisão dos Estados Unidos de impor nova tarifa de 12,5% a produtos brasileiros.
3: E diz que o Brasil é reconhecido na Organização Internacional do Trabalho pelo combate ao trabalho forçado.
2: Restituição do imposto de renda.
3: Receita Federal abre amanhã consulta ao terceiro lote de pagamento.
2: Depósito será feito no dia 31 de julho, Thaisa de Araújo.
4: Para saber se a sua restituição foi liberada, basta acessar o serviço Meu Imposto de Renda no site da Receita Federal ou consultar pelo aplicativo oficial do órgão em celulares e tablets.
3: Ciência e inovação contra desigualdades.
2: Prêmio Jovem Cientista reconhece iniciativas que desenvolvem tecnologias de inteligência artificial com impacto social.
3: Sobre o assunto, conversamos com Olival Freire Júnior, presidente do CNPq.
5: No princípio, todos os alunos do segundo grau da universidade, aluno de mestrado, aluno de doutorado, um jovem pesquisador já com doutorado, todos esses podem se candidatar.
2: Na apresentação da Voz do Brasil, Luciana Vasconcelos e eu, Ellen Bernardes.
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2: Produtores rurais devem ficar atentos. Os imóveis cadastrados no Cadastro Ambiental Rural, o CAR, precisam ter as informações validadas ou corrigidas.
3: A consulta é simples e pode ser feita pela internet.
2: Quem não verificar possíveis pendências pode perder benefícios. Saiba como consultar a situação do cadastro.
6: Mais de 845 mil produtores rurais de todo o Brasil receberam notificação para validar as informações de seus imóveis no Cadastro Ambiental Rural. As notificações foram enviadas pelo gov.br. Para consultar se o imóvel tem alguma pendência, o proprietário deve acessar o site www.car.gov.br e consultar a caixa de mensagem da Central Proprietário Possuidor. Como explica Henrique Dolabella, diretor do Cadastro Ambiental Rural.
7: A mensagem pode ser para validar a análise que o Estado fez.

0: pro, aí ele vai ter que entrar no CICAR do estado, né, e cada estado vai ter o seu processo.
1: O CAR funciona como um mapa digital das áreas rurais e compõe uma base de dados para controle, monitoramento, planejamento ambiental e econômico e combate ao desmatamento. Atualmente, 8 milhões de propriedades estão inscritas no Cadastro Ambiental Rural. De acordo com Gabriela Gonçalves, coordenadora geral da gestão do CICAR, o registro é obrigatório, gratuito e dá oportunidades para quem vive no campo.
2: É muito importante estar com o cadastro em dia e acompanhar as notificações da central do proprietário possuidor, porque o cadastro ambiental rural ele é obrigatório para o acesso ao crédito, ele também traz melhores condições de acesso ao crédito quando ele está regularizado, então é necessário e vale muito a pena acompanhar o cadastro ambiental rural através da central do proprietário possuidor.
1: Produtores do Acre, Rondônia, Pará, Tocantins, Mato Grosso, Mato Grosso do Sul, Goiás, Bahia, Espírito Santo, São Paulo e Santa Catarina devem acessar os cadastros ambientais do próprio estado para checar pendências. Todos os demais vão encontrar as informações no sistema federal, car.gov.br. Reportagem Graziele Bezerra.
3: E produtores rurais podem procurar na Embrapa orientações sobre as mudanças climáticas causadas pelo El Niño.
4: É, as previsões climáticas indicam mais chuva e temperaturas acima da média para a região sul do país nos próximos meses.
3: Diante desse cenário, produtores rurais podem adotar medidas de planejamento para reduzir os impactos nas lavouras e na pecuária.
5: O El Niño deve permanecer até o início de 2027 e trazer mais chuva, maior nebulosidade e temperaturas acima da média para a região sul do país. Mas, segundo especialistas, conhecer o fenômeno com antecedência permite reduzir riscos no campo. Orientações técnicas voltadas às principais atividades agropecuárias da região reúnem recomendações que podem auxiliar os produtores nesse planejamento, explica José Reinaldo Moraes, pesquisador da Embrapa Clima Temperado.
6: Ele reúne aí recomendações específicas para grãos, fruticultura, silvicultura, horticultura, pastagem, né, diversas aí, né, tipos de manejo, sempre com base no histórico de eventos, né, anteriores que nós tivemos e também no conhecimento acumulado de anos, né, que a gente tem aí de convivência com esse fenômeno.
5: O documento recomenda que o produtor acompanhe as previsões meteorológicas oficiais, respeite o zoneamento agrícola de risco climático, planeje os investimentos e considere a contratação do seguro rural. A orientação é adaptar o manejo de acordo com cada cultura, já que os efeitos do El Niño variam entre lavouras e sistemas de produção. Nos cereais de inverno, como trigo, cevada e aveia, a atenção deve ser redobrada com doenças e com o planejamento da colheita. Para soja, milho e arroz irrigado, o foco está na drenagem das áreas, conservação do solo e monitoramento fitossanitário para detectar pragas e doenças. Já na fruticultura, o excesso de chuva pode favorecer erosões, doenças e até comprometer a produtividade dos pomares. O pesquisador José Reinaldo da Embrapa ressalta que planejar pode evitar grandes perdas no campo.
6: Quanto antes o produtor incorporar essas orientações, né, no plano da sua safra, menor tende ele a sofrer os impactos financeiros, né, que pode levar o El Niño.
5: Além das recomendações para cada atividade, prevenir perdas começa antes mesmo da chegada das chuvas. O acompanhamento das informações climáticas e a adoção

0: de práticas já conhecidas pela pesquisa ajudam o produtor a tomar decisões mais seguras e aumentar a capacidade de enfrentar os desafios provocados pelo El Niño. Reportagem Pablo Mundim.
1: E a chegada do El Niño com previsão de mudanças climáticas acendem o alerta dos cuidados para evitar doenças transmitidas por insetos e mosquitos como dengue e chikungunya.
2: Altas temperaturas e maior volume de chuva em algumas regiões podem favorecer a circulação do mosquito Aedes aegypti a partir do segundo semestre desse ano.
1: E o Ministério da Saúde recomenda que estados e municípios intensifiquem as ações de vigilância e controle. Saiba mais com Diego Freitas.
3: O Ministério da Saúde emitiu uma nota técnica em que alerta estados e municípios para a possibilidade de aumento na transmissão de arboviroses, como dengue e chikungunya, em razão da previsão de ocorrência do fenômeno El Niño ao longo do segundo semestre deste ano. Segundo projeções citadas no documento, o aumento das temperaturas e das chuvas em algumas regiões e os períodos de seca em outras áreas podem favorecer a proliferação do mosquito Aedes aegypti. A estimativa é de cerca de 1 milhão e 700 mil casos de dengue em 2027, considerando cenários climáticos que ainda podem ser atualizados. A orientação é reforçar as ações de vigilância e controle, com bloqueio da transmissão nos primeiros casos identificados, reorganização das atividades dos agentes de combate às endemias e adoção das medidas de controle do vetor. A população também deve eliminar possíveis criadores do mosquito, observar os sintomas das arboviroses e procurar atendimento de saúde ao surgimento dos primeiros sinais da doença. Para acompanhar os alertas, basta acessar o portal info.dengue.mate.br. Diego Freitas, para a Voz do Brasil.
2: Os Estados Unidos anunciaram novas tarifas de importação a produtos brasileiros.
1: E o governo brasileiro acaba de divulgar nota contestando a decisão.
2: A repórter Luana Karen está aqui no estúdio da Voz do Brasil e tem mais informações pra gente. Boa noite, Luana.
4: Boa noite, Luciana e Ellen. Boa noite aos ouvintes da Voz do Brasil. Olha, em nota divulgada há pouco, o governo brasileiro rechaçou a decisão do governo dos Estados Unidos de impor tarifas de 12,5% sobre produtos brasileiros. A nova tarifa está relacionada a investigações sobre trabalho forçado. De acordo com a nota assinada pela Secretaria de Comunicação Social da Presidência da República, ao longo da investigação, o Ministério do Trabalho e Emprego prestou explicações e forneceu farta documentação sobre a legislação brasileira e da atuação das autoridades aduaneiras para coibir importações de bens produzidos por trabalho forçado. O documento afirma que o Brasil é reconhecido há décadas pela Organização Internacional do Trabalho, pelos fortes compromissos assumidos no combate ao trabalho forçado. Além do compromisso internacional com o combate ao trabalho forçado, o governo brasileiro cita o compromisso interno intensificado pelas políticas domésticas de fiscalização, prevenção, acolhimento das vítimas e combate ao trabalho escravo contemporâneo. A nota ainda destaca que o governo brasileiro responsabiliza as empresas e indivíduos aplicando multas severas e mantendo um cadastro de lista suja de empregadores.
1: Luana, e o governo indicou quais são as medidas que deve tomar a partir de agora?
4: Indicou sim, Ellen. O documento afirma que o Brasil iniciará imediatamente os trâmites para acionar os instrumentos previstos na Lei de Reciprocidade, aprovada por unanimidade pelo Congresso Nacional, e levará o tema ao Mecanismo de Solução de Controvérsias da Organização Mundial do Comércio. Ellen e Luciana.
2: Luana, muito obrigada pela sua participação ao vivo aqui na Voz do Brasil.
1: O papel da ciência é transformar a realidade e trazer melhorias práticas para o dia a dia da sociedade.
2: Com essa missão, o Prêmio Jovem Cientista chega à sua 32ª edição, destacando a inteligência artificial para o bem comum.
1: O objetivo é reconhecer projetos de estudantes e pesquisadores que utilizem a inteligência artificial para reduzir desigualdades, proteger o meio ambiente e melhorar os serviços públicos no Brasil.
2: Para falar sobre o prêmio e como a ciência pode revolucionar o uso da tecnologia no nosso dia a dia, eu e Nazi Brum conversamos mais cedo com Olival Freire Júnior, presidente do Conselho Nacional de Desenvolvimento Científico e Tecnológico, CNPq. Vamos ouvir! Nós vamos conversar agora sobre ciência. Presidente, muito obrigada pela sua participação aqui na Voz Brasil.
5: Muito obrigado.
2: Para começar, vamos falar sobre o Prêmio Jovem Cientista. O que é esse prêmio?
5: É uma das ações mais tradicionais do CNPq, ela tem quase 50 anos de existência.

0: É uma iniciativa conjunta do CNPq com a Fundação Roberto Marinho e temos também sempre um patrocinador master que pode variar ao longo do tempo. Atualmente é a Shell. Qual é a importância desse prêmio? Eu gosto de dizer que prêmios são importantes em todas as atividades humanas. Acabamos de ver um exemplo de um prêmio que foi um fracasso para nós brasileiros. Qual é o brasileiro que não ficou frustrado com a Copa do Mundo? E qual é o brasileiro que não ficou contente com o desempenho do Wagner Moura e da Fernanda Torres na premiação do cinema? Então, prêmios são importantes em quaisquer atividades. E na ciência não é diferente. A particularidade desse prêmio, que é um prêmio para tentar fisgar um jovem promissor. Então, não é um prêmio Nobel, não é o prêmio Álvaro Alberto, então não é o prêmio para o pesquisador já consolidado. Então é uma tentativa, nos mantendo na questão do futebol, de você olhar para a divisão de base e dizer aquilo ali tem futuro. Essa que é a ideia. Na última rodada, nós premiamos várias pessoas, algumas delas foram tão destacadas que na comemoração dos 75 anos do CNPq, nós convidamos alguns deles, Emanuele, Elisângela, o Raul, para apresentarem seus trabalhos para aquele público, que era um público diversificado, que estava comemorando os 75 anos do CNPq.
1: Bom, presidente, esse ano, qual que é o tema do Prêmio Jovem Cientista e por que ele foi escolhido?
0: Então, isso é muito importante porque o tema, ele orienta a escolha e orienta quem vai se candidatar, e a gente sempre busca um tema na fronteira da pesquisa. Já tivemos o tema, como no ano passado, o problema da mudança climática em escala global, e o tema desse ano é inteligência artificial relacionada ao bem comum. Esse dilema que o mundo inteiro hoje atravessa de uma transição tecnológica disruptiva, mas uma transição em que nós estamos preocupados com o modo como a sociedade incorpora e não se perde nessa transição.
2: E como é que o investimento em jovens talentos pode contribuir para esse desenvolvimento tecnológico, científico do país?
0: Veja, os prêmios, eles são importantes também pelo valor financeiro, pelas bolsas que são atribuídos. Mas eles também colocam luz sobre certos projetos. Eu falei dos projetos desse ano. Um dos projetos que eu posso reportar para vocês é um projeto que foi destacado. Era um projeto de você ter uma célula fotoelétrica portátil que aquele coletor de castanha na floresta amazônica, veja que eu estou falando de um produto que o Brasil vende para o mundo inteiro. Não, o Brasília Noites, aqui a gente chama de castanha do Pará, o pessoal do Acre, do Amapá vai me matar, né? Mas eu estou fazendo a ressalva, né? É a castanha do Brasil, né? Então o prêmio é um kit portátil que você carrega nas costas. Eu confesso para vocês que eu participei da entrega desse prêmio. Eu achei importante, mas eu não entendi a profundidade do impacto desse prêmio. Eu só compreendi tempos depois, numa viagem ao Amapá, e eu conversando com mais calma com o orientador da Manuele, e aí ele me explicou o tempo que o castanheiro passa sem contato telefônico, sem luz à noite, 40 dias, 60 dias. Então você veja que é algo que, é claro que ainda é um projeto, é um piloto, ainda precisa chegar, ter escala para chegar no mercado, mas é algo que impacta na vida dos povos da Amazônia e impacta na economia brasileira, porque é o pessoal que coleta um dos produtos de exportação do Brasil.
1: Então são projetos que podem fazer a diferença realmente, né?
0: Exatamente, exatamente.
2: E quem pode participar desse prêmio que vai falar de inteligência artificial, que é um tema tão atual, como o senhor disse, né?
0: Em princípio, porque o prêmio tem faixas, então, em princípio, todos os alunos do segundo grau da universidade, aluno de mestrado, aluno de doutorado, um jovem pesquisador já com doutorado, todos esses podem se candidatar. Aí tem que olhar no edital qual a faixa em que ele se enquadra.
2: E vamos lembrar que o endereço, para quem tiver interesse no prêmio, é jovemcientista.cnpq.br.
0: Perfeito.
2: Todo mundo pode participar e tentar impactar, mandar projetos que impactem, né, a vida não só do cientista, mas também do país, né?

0: presidente.
1: E se tiver alguma confusão, bota lá no Google. Jovem Pesquisador CNPq, não vai dar outro endereço. É isso que você acabou de falar.
2: Agora, presidente, vamos falar rapidamente sobre a SBPC, a Sociedade Brasileira para o Progresso da Ciência, que começa agora. Como é que vai ser a participação do CNPq?
1: Veja, a SBPC é uma entidade da sociedade civil, até um pouco mais antiga do que o CNPq, né? Mas que tem tido um importante papel ao longo da história do Brasil. É a voz do cientista que, como sociedade civil, se dirige à própria sociedade e ao governo. Então, o CNPq sempre apoiou essa reunião da Sociedade Brasileira do Progresso da Ciência e sempre participou dessa reunião. Esse ano, em Niterói, belíssima cidade, nós vamos participar com uma atração, dentre outras, que essa atração eu queria chamar a atenção. Nós concebemos uma linha do tempo, a propósito dos 75 anos do CNPq, uma linha do tempo que dá corpo e voz ao lema dos 75 anos, que é: olhando bem, tem CNPq. É a ideia de que em muitas das atividades de ciência e tecnologia que nós brasileiros nos orgulhamos, por vezes a gente não percebe que tem a marca do CNPq. Então, nessa linha do tempo, a gente vai encontrar, por exemplo, pesquisa de petróleo em águas profundas, tem o DNA do CNPq. A atividade do ITA, que permitiu a criação da Embraer, que hoje o Brasil tem a terceira empresa de aeronáutica do mundo, tem o DNA do CNPq. Citei esses exemplos, mas tem, eu diria, vários outros. O desafio do enriquecimento do urânio, o desafio de ter transformado o Brasil nessa enorme potência agrícola, tem lá o selo da Embrapa. Não? Então, por vezes, o selo do CNPq não aparece tão diretamente. É preciso olhar bem para ver o apoio do CNPq. Então, quem tiver a oportunidade de ir a Niterói, eu convido para que passe no estande do CNPq para ver essa linha do tempo.
0: Muito obrigada pela sua participação aqui na Voz do Brasil. A gente conversou com o presidente do Conselho Nacional de Desenvolvimento Científico e Tecnológico, Olival Freire Júnior. Muito obrigada, presidente.
1: Agradeço a vocês pela possibilidade de falar do CNPq, de falar da pesquisa no Brasil, e agradeço também, claro, à EBC e ao público que nos acompanhou.
3: E a consulta ao terceiro lote de restituição do Imposto de Renda 2026 será aberta nesta sexta-feira, dia 24 de julho.
4: Quem ainda não recebeu a restituição deve verificar se há inconsistências.
3: Saiba como verificar a restituição e resolver possíveis pendências.
5: A consulta ao terceiro lote da restituição do Imposto de Renda será liberada nesta sexta-feira, dia 24, a partir das 9 horas. Mais de 2 milhões e 700 mil contribuintes serão contemplados e o pagamento está previsto para o dia 31 de julho. Para saber se a sua restituição foi liberada, basta acessar o serviço Meu Imposto de Renda no site da Receita Federal ou consultar pelo aplicativo oficial do órgão em celulares e tablets. De acordo com a Receita Federal, cerca de 165 mil restituições não foram creditadas, porque o contribuinte informou o CPF como chave PIX para recebimento, mas não possui conta bancária vinculada a essa chave. Nesses casos, é possível cadastrar uma chave PIX CPF junto a uma instituição financeira, atualizar os dados pelo serviço Meu Imposto de Renda ou enviar uma declaração retificadora. Após o processamento, permanecerão pendentes apenas restituições que ficaram retidas em malha fiscal ou que apresentam inconsistências nos dados bancários informados para recebimento, como os casos relacionados à chave PIX. Thaís de Araújo, para a Voz do Brasil.
4: Atenção, microempreendedores individuais e microempresários.
3: A implantação do novo Cadastro Nacional da Pessoa Jurídica pela Receita Federal vai suspender temporariamente os serviços de abertura, alteração e baixa de empresas realizadas pelas juntas comerciais.
4: Até o próximo sábado, às 7 horas da manhã, a base do CNPJ fica disponível apenas para consultas.
3: No sábado, a base ficará totalmente indisponível, impossibilitando consultas e qualquer outra operação relacionada ao cadastro.
4: O prazo para o restabelecimento total dos serviços está previsto para segunda-feira, 27 de julho.
3: A emissão do novo formato do CNPJ alfanumérico está marcada para o dia 31 de julho.
4: E atenção, estudantes, termina amanhã

0: o prazo para os pré-selecionados da primeira chamada do ProUni entregarem a documentação que comprova as informações de inscrição à instituição de ensino onde foram selecionados.
1: Neste segundo semestre, o programa oferece mais de 471 mil bolsas de estudos parciais e integrais em todo o país.
2: Os estudantes pré-selecionados no programa Universidade para Todos, o ProUni, do segundo semestre deste ano, têm até sexta-feira, dia 24, para comprovar as informações passadas durante a inscrição. A documentação exigida pode ser apresentada diretamente na instituição em que o aluno foi pré-selecionado. É responsabilidade do candidato verificar com a universidade os horários e locais para realizar este processo. A perda do prazo ou não comprovação das informações implicará na reprovação dos alunos. Quem não foi pré-selecionado nesta etapa poderá participar da segunda chamada do ProUni, prevista para o dia 5 de agosto. Também será possível manifestar interesse na lista de espera entre os dias 26 e 27 de agosto. A divulgação da lista ocorrerá no dia 1º de setembro e a comprovação das informações deve ser feita entre 1º e 14 de setembro. Nesta edição, o ProUni recebeu mais de 529 mil inscrições e ofertou 471.304 bolsas de estudo em 380 cursos de graduação. A iniciativa oferece bolsas de estudo integrais que cobrem 100% do valor da mensalidade e parciais, que correspondem a 50%. A iniciativa é realizada duas vezes ao ano. Mais informações em acessounico.mec.gov.br/ProUni. Thaísa Vitória para a Voz do Brasil.
0: O Ministério da Educação recebe até o dia 31 de julho a declaração do Censo Escolar 2026 e orienta gestores a preencherem os dados referente aos alunos da educação especial.
1: Eles podem acessar um guia do INEP com orientações específicas sobre oferta de atendimento educacional especializado.
0: Os dados devem ser fornecidos em educacenso.inep.gov.br.
1: E essas foram as notícias do Governo Federal.
0: Uma realização da Secretaria de Comunicação Social da Presidência da República.
1: Com produção da empresa Brasil de Comunicação.
0: Fique agora com as notícias do Poder Judiciário e do Congresso Nacional. Uma boa noite.
1: Boa noite e até amanhã.
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5: Decisão do Supremo Tribunal Federal permite retomada da cobrança de IPTU em Teresina, no Piauí.
6: STJ reafirma que quando a vítima de homicídio deixa filhos menores, essa consequência pode aumentar a pena base do condenado.
5: TSE orienta tribunais regionais a criarem parcerias com instituições especializadas para combater a desinformação eleitoral.
6: Boa noite, eu sou Marcela Luiza.
5: Eu sou Walter Lima.
6: O Supremo Tribunal Federal suspendeu o liminar do Tribunal de Justiça do Piauí, que havia interrompido a cobrança de IPTU na cidade de Teresina.
5: De acordo com a decisão do ministro Alexandre de Moraes, o município declarou que a queda da arrecadação poderia causar grave impacto na economia pública e comprometer a execução de serviços essenciais. Fernanda Porto.
7: Diante da urgência, o caso foi julgado pelo ministro Alexandre de Moraes, que está na presidência do STF nesta segunda quinzena de julho. Ao atender o pedido para restabelecer a cobrança do imposto, o ministro Alexandre de Moraes considerou o levantamento da Secretaria Municipal de Finanças de Teresina, que indica que a paralisação da cobrança do IPTU impactou em arrecadação de mais de 84 milhões de reais. Na decisão, o ministro Alexandre de Moraes ressaltou que o município demonstrou que a queda de arrecadação poderia causar grave impacto na economia pública e comprometer a execução de serviços essenciais.
6: Quando a vítima de um homicídio deixa filhos menores, essa consequência pode aumentar a pena base do condenado.
5: Esse entendimento foi reafirmado pelo Superior Tribunal de Justiça. Fátima Uchoa.
8: Agora, sob o rito dos recursos repetitivos, a terceira sessão do STJ fixou essa tese que deve ser observada por juízes e tribunais. De acordo com o relator ministro Reinaldo Soares da Fonseca, o fato de a vítima do crime deixar filhos menores pode repercutir no aspecto material e gerar impacto em questões emocionais. Mas esse posicionamento não pode ser aplicado automaticamente porque transformaria uma circunstância judicial em fator objetivo de aumento da pena. Ainda segundo do ministro, não é necessário exigir a comprovação de impacto excepcional ou individualizado para os dependentes da vítima, sob o risco de se esvaziar a própria finalidade da análise dessa circunstância judicial.
6: O Tribunal Superior Eleitoral orienta tribunais regionais a criarem parcerias com instituições especializadas para combater a desinformação eleitoral.
5: A ação permitirá a ampliação da capacidade técnica da Justiça Eleitoral, garantindo segurança jurídica na análise de processos que envolvam desinformação e conteúdo gerado por inteligência artificial. Juliana Cariri.
9: Os acordos poderão prever o compartilhamento de metodologias, o acesso a profissionais especializados, laboratórios e ações de capacitação. O TSE ressalta que as parcerias não alteram as competências das autoridades judiciárias nem as garantias.
6: Tribunal Superior do Trabalho mantém decisão que anulou reintegração de metalúrgico demitido por justa causa.
5: O trabalhador foi dispensado após comentar em rede social sobre a empresa em que ele trabalhava. Marla Lacerda.
10: O metalúrgico havia sido reintegrado por decisão provisória em primeira instância, alegando que sofria de depressão e que não podia ser dispensado por motivo de doença ocupacional. Mas o TRT de Campinas, São Paulo, suspendeu a medida. O caso foi analisado então pela SDI2 do TST, que confirmou a decisão de segundo grau. Para o colegiado, ainda não há elementos suficientes para concluir que a demissão foi irregular. Os ministros destacaram também que a estabilidade pela doença ocupacional não impede a dispensa por justa causa. Portanto, a validade da demissão ainda será analisada na ação principal após a produção das provas necessárias.
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6: Uma boa noite.
5: E até amanhã.
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12: Eu sou Humberto Pinheiro e estes são os destaques de hoje do Jornal do Senado que começa agora. Nova lei fortalece a produção nacional de medicamentos e vacina. Piso dos professores, frete rodoviário e renovação da CNH estão entre as medidas aprovadas pelo Senado. Emendas parlamentares para shows podem ser proibidas. Boa noite. Foi sancionada a lei que cria a Estratégia Nacional para o Desenvolvimento do Complexo Econômico Industrial da Saúde. A nova legislação busca fortalecer a produção nacional de medicamentos, vacinas, equipamentos e insumos médicos. O objetivo é reduzir a dependência do Brasil de produtos importados, ampliar a capacidade da indústria nacional e garantir mais segurança no abastecimento do sistema de saúde. A reportagem é de Patrícia Oliveira.
13: São mecanismos para incentivar empresas e instituições de pesquisa a desenvolver e fabricar esses produtos no país. A nova lei também amplia parcerias entre o governo, universidades e empresas e prevê linhas de crédito. Para o relator do projeto que deu origem à lei, senador Rogério Carvalho, do PT de Sergipe, a pesquisa tecnológica em saúde deve se voltar para soluções dos problemas brasileiros.
14: A pandemia de Covid-19 demonstrou que buscar a autossuficiência em fármacos, vacinas e equipamentos hospitalares é um dever do Estado para assegurar o direito constitucional à saúde.
13: A nova lei também altera normas do SUS e a lei

0: licitações para facilitar as compras públicas no setor de saúde.
1: No primeiro semestre de 2026, o Senado aprovou medidas provisórias que tratam do piso salarial dos professores da educação básica e do frete rodoviário de cargas. Os senadores também deram aval à renovação automática da Carteira Nacional de Habilitação. Repórter Pedro Pincer.
2: O Congresso Nacional aprovou medidas provisórias importantes, como a que reajusta o piso salarial dos professores da educação básica para R$ 5.130,63 em 2026, um aumento de 5,4% sobre o valor anterior, com ganho real de 1,5 ponto percentual acima da inflação. O texto aprovado estabelece novo cálculo para reajuste anual. A senadora professora Dorinha Seabra, do União do Tocantins, destacou a importância de valorizar o trabalho dos docentes.
3: Não tem educação boa, nem educação de qualidade, se os profissionais da educação não forem devidamente respeitados e valorizados. Esse é o nosso apelo para que, a partir do piso, as carreiras sejam reorganizadas nos diferentes municípios brasileiros e nossos estados.
2: Outro destaque foi a medida provisória que altera as regras e o cálculo do piso mínimo do frete rodoviário de cargas para considerar custos operacionais. A medida beneficia os caminhoneiros por estabelecer novas regras de regulamentação para empresas que contratem caminhoneiros para a realização de transporte rodoviário de cargas. Para o senador Stevenson Valentim, do Podemos do Rio Grande do Norte, a medida faz justiça e traz tranquilidade para a categoria.
4: Entendo que esse viés da multa já atingiu a sua pedagogia. E permanecer com essa injustiça é passar uma ideia de vingança e que não contribui em nada para a sociedade. É importante que o caminhoneiro esteja preocupado com a carga, com o seu horário de entrega, com a distância da família, com as condições das nossas rodovias.
2: Outra medida provisória aprovada no primeiro semestre do ano garante a renovação automática da Carteira Nacional de Habilitação de motoristas que, ao término da validade do documento, estiverem no Registro Nacional Positivo de Condutores. O cadastro mostrará o nome das pessoas que não tenham cometido nenhuma infração de trânsito nos últimos 12 meses.
1: E o Senado deve analisar a partir de agosto um projeto que cria o Prêmio Nacional da Educação Brasileira. A proposta busca reconhecer iniciativas de estados, municípios, escolas e estudantes que contribuam para melhorar a educação. O objetivo é valorizar boas práticas e incentivar ações que fortaleçam a educação em diferentes etapas, da educação infantil ao ensino médio. A proposta prevê categorias específicas para reconhecer experiências bem-sucedidas em todo o país. Os detalhes com o repórter Rodrigo Rezende.
5: O Senado deve analisar a partir de agosto um projeto que cria o Prêmio Nacional da Educação Brasileira. A ideia, apresentada pelo senador Camilo Santana, do PT do Ceará, reconhece estratégias e iniciativas para a promoção de avanços na melhoria da qualidade da aprendizagem na educação básica feitas por estados, municípios, escolas ou estudantes brasileiros. Camilo Santana, atual presidente da Comissão de Educação do Senado, ressalta que todas as formas de desenvolvimento da educação brasileira devem ser valorizadas.
6: Eu sempre digo que a educação precisa estar acima de qualquer questão política ou partidária nesse país. Está em jogo a qualidade da educação para nossas crianças e jovens desse país. Temos muito ainda a fazer, muito caminho a ser percorrido.
5: O prêmio terá 8 categorias e regulamento posterior irá definir a forma de seleção dos vencedores. A proposta de criação do Prêmio Nacional da Educação Brasileira ainda será analisada pelas comissões do Senado.
1: Um projeto apresentado no Senado tipifica como ilícito o uso de emendas parlamentares para o financiamento de shows e apresentações artísticas. A medida pretende modificar a lei de improbidade administrativa para penalizar os gestores públicos infratores de maneira mais dura e até mesmo com a perda da função. Mais informações com o repórter Douglas Castilho.
7: Apresentado pelo senador Eduardo Girão, do Novo do Ceará, o texto prevê que o uso de emendas parlamentares para financiamento de shows e apresentações artísticas seja enquadrado como ato que causa prejuízo ao erário. Essa modalidade de infração tem também como sanções a perda dos direitos políticos por até 8 anos, multa de até 2 vezes o valor do dano causado e o ressarcimento integral dos danos verificados.
8: É um dinheiro que se evapora e que, se for em equipamentos para o hospital, fica lá por

0: anos, por décadas, né? E esse projeto nosso visa normatizar isso e considerar como improbidade administrativa, com punição.
1: O autor do projeto justificou ainda que a medida pode combater o superfaturamento e os desvios que costumam ocorrer nesse tipo de transação. Além disso, segundo ele, haveria diversas vezes um conflito de interesses, pelo fato de gestores usarem dinheiro público para contratarem bandas ou grupos que têm eles próprios como empresários. O projeto aguarda a destinação para discussão nas comissões do Senado.
2: Mais de 158 milhões de brasileiros estão aptos a votar nas eleições de 4 de outubro. O número é o maior da história e representa um crescimento de mais de 2 milhões de eleitores em relação a 2022. No primeiro turno, os eleitores vão escolher presidente da República, governadores, dois senadores, deputados federais, deputados estaduais e distritais. A reportagem é de Rodrigo Rezende.
3: 158 milhões e 700 mil pessoas devem decidir os mandatários dos próximos anos para a presidência da República, governos estaduais e distrital, Senado, Câmara dos Deputados e Assembleias Estaduais. Em relação às eleições de 2022, houve um acréscimo de 2 milhões e 200 mil eleitores. As mulheres representam quase 53% do eleitorado e cerca de 3 milhões e 500 mil eleitores têm 18 anos ou menos. O presidente do Tribunal Superior Eleitoral, ministro Nunes Marques, ressalta que a população brasileira é soberana para escolher seus representantes e definir o futuro do país.
4: O futuro da nossa democracia não será delineado por máquinas, mas pelos milhões de brasileiras e brasileiros que depositam nas urnas sua mensagem de esperança, traduzida no voto direto, secreto, universal e periódico.
3: Os três maiores colégios eleitorais estão na região Sudeste: São Paulo, com 34 milhões, Minas Gerais, com 16 milhões e Rio de Janeiro, com quase 13 milhões de eleitores. 918 mil brasileiros vivendo no exterior estão aptos para votar.
2: O senador Wellington Fagundes, do PL de Mato Grosso, defendeu o projeto de lei que permite a destinação de emendas parlamentares da saúde para o atendimento pré-hospitalar realizado pelos corpos de bombeiros militares. Na análise dele, a proposta reconhece que esse serviço integra a rede de atendimento em saúde e amplia as responsabilidades de investimento na estrutura das corporações. Com trabalhos técnicos de Josivaldo Souza, o Jornal do Senado fica por aqui. Acompanhe agora as notícias da Câmara dos Deputados. Boa noite.

0: Jornal. Câmara dos Deputados. Câmara transforma em lei atendimento a brasileiras que vivem no exterior.
1: Herdeiros poderão retirar valores de até 40 salários mínimos sem inventário.
0: Comissão aprova inclusão digital de alunos com deficiência da rede pública.
1: Boa noite. A Comissão de Educação aprovou a criação da Política de Alfabetização Digital das Pessoas com Deficiência. A repórter Sofia Peçanha tem os detalhes da votação.
2: A Comissão de Educação da Câmara dos Deputados aprovou o projeto que institui a Política Nacional de Alfabetização Digital das Pessoas com Deficiência. Antes disso, o texto também foi aprovado pela Comissão de Defesa dos Direitos das Pessoas com Deficiência. A proposta tem como objetivo garantir o letramento digital de estudantes com deficiência da rede pública de ensino. Isso inclui desde o uso básico de computadores e internet, até ferramentas que auxiliam na comunicação, no acesso à informação e no desenvolvimento escolar. A relatora do projeto na Comissão de Educação, a deputada Maria Rosas, do Republicanos de São Paulo, destacou a importância da medida para promover a inclusão.
3: Aprovar essa política nacional de alfabetização digital, especificamente para as pessoas com deficiência, é um marco para que nós possamos trazer e falar na ação a pessoa com deficiência, dizendo: nós lutamos pela inclusão dos direitos da pessoa com deficiência.
2: Para isso, o projeto prevê a capacitação de professores e gestores, a adaptação dos métodos de ensino e investimento em infraestrutura tecnológica nas escolas, como equipamentos e conexão à internet. A ideia é que a tecnologia deixe de ser um obstáculo e passe a ser uma ferramenta de inclusão, como ressaltou a relatora ao afirmar que a transformação digital precisa considerar as necessidades de todos os estudantes.
3: A transformação digital da educação somente se realiza plenamente quando contempla a diversidade dos estudantes e assegura a eliminação de barreiras que dificultam o acesso à participação e aprendizagem das pessoas com deficiência.
2: A política de educação digital para pessoas com deficiência também estabelece que o desenvolvimento dos alunos e da instituição deverá ser acompanhado bimestralmente. Segundo o autor da proposta, o deputado Carlos Henrique Gaguim, do União de Tocantins, com mais acesso e preparo, os estudantes com deficiência podem ter mais autonomia nos estudos, mais participação nas atividades escolares e melhores oportunidades no futuro, inclusive no mercado de trabalho. O próximo passo para a aprovação da Política Nacional de Alfabetização Digital das Pessoas com Deficiência será a análise pela Comissão de Finanças e Tributação. Da Rádio Câmara de Brasília, Sofia Peçanha.
0: Educação. Bibo Nunes, do PL do Rio Grande do Sul, é autor do projeto que proíbe a aprovação automática de alunos não alfabetizados nos 3 primeiros anos do ensino fundamental. O texto altera a Lei de Diretrizes e Bases da Educação Nacional e aguarda análise pela Comissão de Constituição e Justiça.
4: Tem que saber ler e escrever, isso é o mínimo. Escola é para educar, que acima de tudo o objetivo das escolas é a educação. Se não for educação, não tem o menor fundamento. Espero que aprove para o bem da educação no Brasil. Não tem fundamento uma criança no primeiro, segundo, terceiro ano serem aprovados sem saber ler e escrever. Essa é a minha luta para melhorar de fato a educação no Brasil.
1: Bibo Nunes acredita que a promoção automática dos alunos serve apenas para melhorar indicadores educacionais. Na avaliação do deputado, a medida desestimula estudantes e professores, cria uma falsa sensação de aprendizado e compromete a qualidade da educação.
0: Justiça. Comissão aprova proposta que permite até 40 salários mínimos para a retirada de valores a herdeiros. A repórter Júlia Lopes explica a atualização dos valores.
5: A Comissão de Finanças e Tributação da Câmara dos Deputados aprovou um projeto que atualiza para até 40 salários mínimos, o equivalente hoje a R$ 64.840, o valor que poderá ser liberado a herdeiros sem necessidade de inventário em cadernetas de poupança e fundos de investimento. A proposta foi apresentada pelo deputado Celso Russomano, do Republicanos de São Paulo, e altera a lei que trata do pagamento a dependentes ou sucessores de valores não recebidos em vida pelo titular, como restituições do imposto de renda e outros tributos. A regra vale para casos em que não há outros bens sujeitos a inventário. No texto, o autor explica que, nesses casos, os herdeiros costumam utilizar os valores recebidos para cobrir despesas como impostos, custas judiciais e honorários de advogados, entre outros gastos. O relator da proposta, deputado Hildo Rocha, do MDB do Maranhão, afirma que a atualização é necessária, porque a legislação atual utiliza como referência a obrigação do Tesouro Nacional, a OTN, que não existe mais, o que gera dificuldades de interpretação.
6: Essa regra já existia, só que como ele estava estipulado, referenciado em cima de um título do governo, que era a antiga OTN, e como a OTN não existe mais, não existia mais a referência de até quanto poderia ser pago de forma imediata para a viúva, ou para o viúvo, ou para o filho. Então isso impedia a evolução e a facilidade e a rapidez da transferência desses recursos de uma conta para a conta do herdeiro. E isso é facilitado agora.
5: Além disso, a proposta altera o Código de Processo Civil para estabelecer que o juiz não poderá negar o pedido de gratuidade da justiça apenas com base na renda de um herdeiro ou na posse de um imóvel. O projeto, que busca atualizar o limite a ser retirado por herdeiros em cadernetas de poupança e outras aplicações no valor até 40 salários mínimos, segue em análise na Comissão de Constituição e Justiça. Da Rádio Câmara de Brasília, Júlia Lopes.
7: Economia.
1: A Câmara aprovou proposta que garante imunidade tributária aos templos religiosos e suas entidades filantrópicas, também sobre tributos incidentes no consumo de bens e serviços. Marcelo Crivella, do Republicanos do Rio de Janeiro, afirma que a medida regulamenta um direito já previsto na Constituição.
8: Essa é a grande, eu diria, notícia para os templos religiosos, é fazer com que a imunidade prevista na Constituição Federal

0: se torne realidade com relação aos tributos que incidem no consumo de bens e de serviços. Essa PEC foi aprovada no plenário com 385 votos favoráveis, 93 votos contrários e 7 abstenções. Portanto, teve ampla maioria.
1: Na opinião de Marcelo Crivella, a medida pode reduzir os custos de igrejas e instituições beneficentes na aquisição de equipamentos e insumos utilizados em atividades religiosas, assistenciais e sociais. A proposta agora será analisada pelo Senado.
2: Eleições. Depois de ser aprovado na Comissão de Constituição e Justiça, o projeto que aumenta o prazo para transferência de domicílio eleitoral está pronto para ser votado pelo plenário da Câmara.
1: A proposta também altera as regras para comprovação de vínculo com a localidade, como informa a repórter Silvia Munhato.
3: A Comissão de Constituição e Justiça da Câmara aprovou o projeto que amplia de 150 para 180 dias antes das eleições o prazo final para o pedido de transferência do domicílio eleitoral. Pelo texto, o tempo de residência mínima no novo município também muda de 3 para 6 meses. A deputada Júlia Zanata, do PL de Santa Catarina, relatora do texto, foi favorável à mudança.
4: A prática do turismo eleitoral, a transferência fraudulenta de domicílio com fins meramente eleitoreiros, constitui uma burla que corrói a representatividade democrática e a soberania popular em sua dimensão municipal. O voto é o exercício de soberania localizado e a fraude de domicílio rompe o nexo da pertinência essencial entre o eleitor e a comunidade política local, cujos rumos ele pretende definir.
3: A proposta também altera a forma de comprovação de vínculo com a localidade. Será exigida a apresentação de comprovante de residência oficial em nome do eleitor, como contas de água, luz, gás, telefone fixo ou correspondência oficial de órgãos governamentais. A lei atual permite a comprovação por meio de declaração do próprio eleitor ou outros meios que forem considerados convincentes pelo juiz eleitoral. Da Rádio Câmara de Brasília, Silvia Munhato.
2: Desenvolvimento Regional.
5: Rodrigo Hollenberg, do PSB, teme que o empréstimo de 6 bilhões de reais feito pelo governo do Distrito Federal para cobrir o rombo do Banco de Brasília, no caso Master, comprometa a saúde e a educação públicas. Por isso, o deputado acionou a justiça em defesa de crianças e famílias atípicas.
6: Nós, então, oficiamos ao Ministério Público do Distrito Federal e Territórios, solicitando que determine que o governo do Distrito Federal faça concurso para orientadores educacionais para que essas crianças, esses jovens com deficiência, possam ser acolhidos adequadamente na rede pública de educação do Distrito Federal. Do mesmo modo, nós estamos solicitando ao governo do Distrito Federal que realize a contratação de médicos, de enfermeiros, de técnicos de enfermagem que possam garantir o atendimento a essas famílias.
1: Presidente da Comissão de Defesa dos Direitos das Pessoas com Deficiência, Rodrigo Hollenberg, relata o drama de famílias atípicas sem atendimento adequado e lamenta a falta de concurso para orientadores educacionais no Distrito Federal desde 2017.
2: Previdência.
5: O tempo para a aposentadoria de policiais militares e bombeiros poderá ser reduzido. Uma proposta aprovada pela Câmara permite que os estados e o Distrito Federal editem leis locais para diminuir esse prazo. Confira na reportagem de Maria Neves.
7: Aprovado na Comissão de Constituição e Justiça da Câmara dos Deputados, projeto que reduz o tempo de serviço de policiais e bombeiros militares para ter direito à aposentadoria integral, pode seguir para o Senado. Pela proposta, os estados poderão editar legislação própria para reduzir em até 5 anos o tempo mínimo de exercício na função para receber proventos integrais. O autor do projeto, o deputado Júnior Amaral, do PL Mineiro, argumenta que a medida busca trazer justiça para policiais e bombeiros militares que trabalham em condições difíceis e são pouco valorizados.
8: Os profissionais de segurança pública no Brasil já sofrem com falta de retaguarda jurídica, já sofrem com falta de logística adequada para trabalhar, já sofrem com baixos salários. Então essa questão da previdência é algo mínimo que a gente pode...

0: pode fazer aqui na Câmara dos Deputados para impedir que esses homens e mulheres sejam ainda mais desprestigiados, como infelizmente são historicamente no nosso país.
1: Atualmente, a lei exige 35 anos de serviço para militares receberem a aposentadoria com valor.

0: ainda não cumprem os requisitos têm de contar pelo menos 25 anos de serviço militar, mais um pedágio. Eles devem trabalhar mais 4 meses para cada ano que falta. A proposta também permite que os estados reduzam esse tempo de pedágio para 20 anos por lei local. Da Rádio Câmara de Brasília, Maria Neves.
1: Tarcísio Mota, do PSOL do Rio de Janeiro, apresentou projeto que estabelece regras para a aplicação de recursos dos regimes próprios de previdência dos servidores públicos. A proposta busca reduzir os riscos nas aplicações financeiras e aumentar a segurança do dinheiro destinado às aposentadorias.
2: Nós não podemos deixar que os institutos de previdência e os governos apliquem os recursos dos servidores em bancos que não têm condições de garantir a liquidez e garantir a rentabilidade e garantir que esses recursos não serão perdidos. Então a proposição desse PLP é de que os institutos de previdência de cada município brasileiro e dos estados brasileiros, eles tenham um limite, que 80% dos recursos servidores sejam obrigatoriamente aplicados em títulos que estão lastreados no Tesouro Nacional e em bancos públicos que dão garantia de que esse recurso não será perdido. E os demais 20% sejam aplicados em critérios muito rígidos de solidez dessas instituições financeiras.
3: Segundo Tarcísio Mota, a medida evita perdas em aplicações de alto risco e garante maior segurança aos recursos descontados de cada servidor. Ele argumenta ainda que o texto reduz a influência de interesses políticos e financeiros na gestão dos fundos previdenciários dos servidores.
4: Habitação.
1: Padre João, do PT de Minas Gerais, defende a aprovação de projetos que incentivam cooperativas habitacionais a participarem do Minha Casa Minha Vida. Ele avalia que a contribuição dessas entidades pode ampliar o acesso à casa própria com unidades mais acessíveis e de melhor qualidade.
5: Então temos que continuar avançando e avançando também com a nossa relatoria, com o projeto de lei que garanta a autogestão. Ou seja, além da responsabilidade e disposição de estados, do Distrito Federal e municípios, a sociedade civil organizada em forma de entidade ou cooperativa poder não só construir as moradias na forma de autogestão, mas também outros equipamentos importantes para a comunidade.
3: Padre João observa que o déficit habitacional atinge quase 5 milhões e 700 mil famílias no país. Ele afirma que a autogestão dá segurança jurídica a experiências já existentes e permite incluir equipamentos comunitários nos empreendimentos habitacionais.
4: Segurança Pública.
1: A Câmara aprovou proposta que transforma em lei o atendimento a brasileiras no exterior. Saiba mais sobre o assunto na reportagem de Paula Bittar.
6: A Comissão de Constituição e Justiça da Câmara aprovou uma proposta que transforma em lei a política de atendimento a brasileiras que vivem no exterior por meio dos Espaços da Mulher Brasileira. A iniciativa, desenvolvida pelo Ministério das Relações Exteriores em consulados brasileiros, oferece orientação e apoio especializado com prioridade a mulheres em situação de vulnerabilidade. Entre os objetivos da política estão o combate à violência doméstica, a orientação sobre direitos e o apoio à capacitação profissional, ao empreendedorismo feminino e ao aprimoramento educacional. O texto aprovado também prevê que o atendimento poderá contar com profissionais especializados e instituições parceiras em áreas como imigração, direito de família, legislação trabalhista e previdenciária, apoio psicológico e capacitação linguística, educacional e financeira. A proposta estabelece que a implantação dos espaços da mulher brasileira ocorrerá de forma gradual, conforme a avaliação do Itamaraty. A prioridade será dada às localidades onde houver maior necessidade de reforço do atendimento às mulheres, conforme a disponibilidade de orçamento, funcionários e de espaço físico nas repartições consulares. De acordo com dados do Ministério das Relações Exteriores, a rede consular brasileira realizou 1.556 atendimentos a brasileiras vítimas de violência doméstica e de gênero no exterior em 2023. Segundo a relatora na comissão, deputada Maria do Rosário, do PT do Rio Grande do Sul, o projeto garante a segurança jurídica de uma prática que o Itamaraty já desenvolve com sucesso.
7: Os objetivos específicos da criação deste espaço da mulher brasileira é o combate à violência doméstica.

0: doméstica, é a defesa das imigrantes contra a discriminação e a orientação a elas para a salvaguarda dos seus direitos humanos, é garantir a sua capacitação, o apoio ao empreendedorismo feminino, o apoio ao respeito, o aprimoramento educacional. Então, estas mulheres brasileiras que vivem no exterior passarão a ter um apoio maior dentro dos consulados como mulheres. E esse trabalho, sinceramente, será muito importante para a valorização dessas mulheres e tranquilidade das suas famílias que se encontram aqui no Brasil.
1: O projeto que transforma em lei a política de atendimento a brasileiras que vivem no exterior por meio dos espaços da mulher brasileira já pode ir diretamente para o Senado, a menos que haja recurso para a votação antes pelo plenário da Câmara. Da Rádio Câmara de Brasília, Paula Bittar.
2: Meio Ambiente.
3: Delegado Palumbo, do Podemos de São Paulo, é autor de projeto de lei que aumenta a punição para quem maltratar animais. O deputado explica que a proposta eleva a pena máxima de prisão dos atuais 5 para até 12 anos para os condenados por esse tipo de crime.
4: Nós estamos lutando. O meu projeto estipula uma pena de até 12 anos de cadeia. O indivíduo que maltrata um animal tem que ficar encarcerado, de preferência trabalhando para pagar o próprio sustento. É assim que a gente trata criminoso, gente desalmada, que não tem coração, que maltrata os animais. Se esse projeto for aprovado, espero que seja, nós estamos lutando para isso, o criminoso que maltratar animal...

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